0: 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Adultos que não receberam batismo ou a Eucaristia, bem como a Crisma. 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Camisetas da festa de Nossa Senhora de Brotas. Linda camiseta da festa de nossa padroeira por apenas R$ 45. Encomende a sua na secretaria paroquial. 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Estamos na data. Passe na secretaria paroquial até quinta-feira que vem. A leitura espiritual nos mantém conectados com Deus. A todo o povo de Deus, nossos paroquianos, obrigado por sua presença nesta santa celebração. Nossa comunidade é mais viva com você aqui. Sempre bem-vindos entre nós, seguidores de Jesus.
1: Só dois avisos que ela acabou de dar, né? Importantíssimo. Quem está aí na mão com o livrinho Liturgia Diária, levanta aí. Esse livrinho ali que Davina está na mão, ó. É o livrinho que tem as leituras, que você pode acompanhar na sua casa, para meditar todos os dias, em comunhão com a igreja. Tem orações quando morre alguém, tem várias orações, visita os doentes, muitas coisas bonitas, orações eucarísticas, no Liturgia Diária. É a assinatura. Aqui na paróquia nós orientamos o uso do Liturgia Igreja em Oração, que é produzido pela Conferência dos Bispos do Brasil, pela CNBB. Então, a editora da CNBB, nós estamos agora na data de renovação. Você que já é assinante tem que passar na Secretaria da Paróquia para renovar a assinatura. E se você quer ter a assinatura, você paga R$ 70,00 uma única vez e recebe o ano inteiro o periódico, todos os meses, do Liturgia Diária, para você rezar bem e acompanhar melhor as meditações da Palavra de Deus. Então, se você gostaria de ter essa liturgia, só passar na Secretaria da Paróquia amanhã pela manhã, lá com Raíssa, e fazer a sua assinatura. Qualquer pessoa pode fazer. As comunidades fazem por obrigação, porque eles precisam para celebrações nas comunidades, né? E algumas pessoas têm grupos pastorais, mas qualquer um fiel pode adquirir a liturgia. Isso ajuda a melhor meditar a Palavra de Deus. Segundo aviso que ela deu, muito importante, está longe, mas está perto, e está tão perto, nós estamos no festejo de Santa Dulce, logo passa e vem a festa de nossa patrona, Nossa Senhora de Brotas. E aí nós estamos então com o capitão do mastro, que é o Coroinha, o Arthur Henrique, né? É o capitão do mastro desse ano, da festa de Nossa Senhora, com sua família. Então nós temos uma camiseta. Camiseta não pode deixar para a última hora, porque para a última hora você não acha. Então, segunda-feira agora já chega. Terça-feira agora já chega o primeiro bloco de pedidos, quem já fez os pedidos. Se você não pediu ainda, passe amanhã na secretaria da paróquia, faça o seu pedido de camisetas, R$ 45, você pede, deixa acertado lá com Raíssa na secretaria da paróquia, e você receberá o tamanho da sua camiseta. Pelas mídias sociais, Instagram, Facebook da paróquia, os grupos das pastorais em movimento, CPP e CPC, estão sendo divulgados lá o modelo da camiseta da festa de Nossa Senhora de Brotas. Então adquira, você é paroquiano da paróquia de Nossa Senhora de Brotas, você não vai desamparar Nossa Senhora no festejo dela. Então apoie a festa de Nossa Senhora vestindo a camiseta da festa de Nossa Senhora de Brotas. Vamos nos voltar para ela, a nossa padroeira, vamos nos ficar de pé, iniciando a Semana da Família. A nossa cidade está sob o olhar maternal da Virgem Maria, Senhora de Brotas. Vamos pedir à Mãe de Brotas que ampare e proteja as nossas famílias, que o manto sagrado de Nossa Senhora se estenda sobre o nosso município. Vamos cantar o refrão do hino a ela, a Mãe de Brotas, Nossa Senhora Mãe de Brotas.

0: Graças, Senhor, é convosco. Bendita sois vós entre as mulheres, e bendito é o fruto do vosso ventre, Jesus.
1: Santa Maria, Mãe de Deus, rogai por nós, pecadores, agora e na hora de nossa morte. Amém.
2: O Senhor esteja convosco.
0: Ele está no meio de nós.
2: Pela intercessão maternal de Nossa Senhora de Brotas, a todos recebam a bênção de Deus. Em nome do Pai, do Filho e do Espírito Santo.
3: Amém.
2: Obrigado por sua presença. A alegria do Senhor seja a vossa força. Ide em paz. O Senhor vos acompanhe.
3: Graças a Deus.
2: Ao cantar o canto final, saúde quem está perto de você com a paz de Cristo.

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6: 21 horas e 34 minutos.

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9: 22 horas e 2 minutos.

você já tem até comentários. 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
6: 22 horas e 29 minutos.

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10: 23 horas 11:03.
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1: Sim, chegando mais uma edição aqui do nosso Paquera, nesse finalzaço de semana. E aí, tá tudo tranquilo? Eu sou Kleber Salles, eu espero que a sua... É que o seu final de semana, que essa programação especial possa te inspirar, né? Você que está em busca de um grande amor e você que está amando nesse final de semana, com certeza vai curtir muito essa seleção musical que a gente preparou para você com muito carinho. Seja muito bem-vindo, hein? O nosso final de semana começa agora, a nossa viagem musical pelas mais românticas aqui no programa Paquera. Começa nesse instante com o som de Michael Jackson e Sida Garay, I Just Can't Stop Loving You. Excelente fim de semana para você. Vamos juntos com o nosso Paquera. É o sentimento falando mais alto.

0: Aí o som do Kiss from a Rose, o som do Seal, né? Kiss from a Rose, aqui no nosso Paquera, nesse final de semana. As mais românticas.
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7: 23 horas. E 34 minutos.
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0: A gente segue com o nosso Paquera, trazendo Blake Shelton e Gwen Stefani, Nobody But You.

0: Shania Twain no Paquera desse fim de semana. You've Got Away. Teve também George Boroder e Joe Esposito. Lady Lady, clássico também dos anos 80, né? E a gente vai relembrando grandes sucessos e grandes paixões, né? O coração batendo mais forte com essas belíssimas melodias. Agora tem o Tiziano Ferro.
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0: Song Before a Puro Dolor aqui no nosso Paquera. Essa música o KLB, né, fez a versão em português também no ano 2000 e foi um grande sucesso, né? Teve também o som de MC Hammer com Have You See Her. E a gente encerra o nosso Paquera de hoje, desejando aí um ótimo final de semana. Eu, Kleber Salles, estou de volta na semana que vem com mais uma edição. Grande abraço e até o nosso próximo Paquera.
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3: Meia-noite e 4 minutos.

Segundona, bom dia, vem comigo! Como é que tá? Tudo jóia? Eita nós! Muito prazer, sou o Joel Cabral e a partir de agora, a festa do Madrugada tá começando! Começando a semana de pé direito, já é segunda, gente! Essa é a melhor semana da sua vida! Ó, o prazer é todo meu, sou o Joel Cabral, eu quero você comigo essa madrugada toda, pode ser? Ah, quero saber de onde você tá me ouvindo, você me conta! Sério? Então vai lá no @ Joel Cabral Voz, né? No meu Instagram, me manda mensagem dizendo de onde você tá me ouvindo, tá? E depois eu te mando um abraço aqui. Bora começar a festa? Chega pertinho do rádio. Os primeiros da segundona, Rio Negro e Solimões com Henrique e Juliano. Saudade atemporal. Amor.

madrugada, tocando Yasmin Santos, Apenas um Sorriso. Que regravação, hein? Antes, Murilo Huck, Saudade Estranha. Ed Brito e Samuel com Refém. E ainda Rio Negro e Solimões com Henrique e Juliano. Saudade Atemporal. Vem comigo, chega mais pertinho. Isso!

Na sua madrugada, Ana Castela, é que eu não te esqueci, teve antes Diego e Vitor Hugo bem mais que eu, e ainda Maurício e Eduardo, solteira no mundo, daqui a pouquinho lá vem, ó, Gustavo Lima, Jadson, a Maiara e a Maraísa, até o Eduardo

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8: Meia-noite e 37 minutos.

madrugada boa demais, tocando Maiara e Maraísa, felizes para sempre. Quem não quer, né? Antes, Guilherme, Benuto e Panda, eu duvido. Israel e Rodolfo, Chegou um Áudio. E ainda Eduardo Costa, Toneladas de Paixão. Vem cá junto comigo. Bom dia!

madrugada boa demais, fechando a primeira hora, Leandro e Romário e Ícaro e o Gilmar. Corações egoístas! Antes, Jade Jadson, muito estranho! E PPA com Diego e Vitor Hugo. Carmé de chocolate! Na próxima hora lá vem, ó! Guilherme Santiago, Marcos e Belucci. Vai ter Ana Castela com Simone e Med.

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3: Você sabia que se ficar gritando por 8 anos, 7 meses e 5 dias, terá produzido energia sonora suficiente para aquecer uma xícara de café? Mas você aguenta?
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11: Uma hora e 9 minutos.

sua madrugada, Guilherme Santiago, as modas que eu fiz pra você, que showzão, hein? Antes, Rio Negro e Solimões com Country Beat apaixona muita gente. O Luan Pereira cantou com Gustavo Mioto Moletom e ainda Ana Castela e Simone Mendes. Não vai ter nunca, continua, vem, ó.

Madrugada Boa Demais da Segundona, Matheus e Cauã e Lauana Prado, admita! Antes, Ralf, Amaremos! E ainda João Lucas Freitas com Kleber e Cauã, Preso ao Seu Beijo! Continua daqui a pouquinho, tá? O intervalo é rápido demais pra você ouvir, ó, Luan Santana, Daniel com Edson Hudson, o Bruno...

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6: 1 hora e 40 minutos.

continua pra você aqui, ó. Gustavo Lima chegando com Bala Alojada. Bom dia!

0: Chegada fantasma da saudade, pra não ter, gente, valoriza a presença que ninguém vai embora, aí não tem saudade, né? Antes, BPA com Diego e Vitor Hugo, Carmé de Chocolate, Jade Jadson com o mais lindo dos casais e Gustavo Lima, Bala Lojada, continua aqui pro chão, ó, boa semana!
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semana boa demais, começando bem aqui na Ana Castela. É que eu não te esqueci. Teve o Luan Santana antes. E aí? E ainda Ed Brito e Samuel. Toda mulher. Daqui a pouquinho, na próxima hora, lá vem mais moda. Você vai cantar com o Henrique Juliano. Vai ter o Zezé de Camargo. Até o César e o Paulo.

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5: 2 horas e 11 minutos.

continua aqui, ó, a madrugada mais gostosa do Brasil. Você tá bem, né? Eu tô sabendo, você tá participando aqui, ó, no meu arroba Joel Cabral Voz. Tantão de gente passando aqui no meu Instagram, gente, participando. Ô, Sayonara, tudo bem, mulher? Obrigado pela sua participação. A Simone também tá curtindo a gente. Quem mais, hein? Fala, Zion, tudo bem? O Eric também tá curtindo a gente. O Renan, a Heloísa. Esse povo tá passando no arroba Joel Cabral Voz no meu Instagram, me contando de onde tá me ouvindo, e claro, eu não aguento, eu mando alô mesmo. Bora começar essa hora? Ah, vem junto comigo. Madrugada com você. A Simone Mendes tá chegando, tiro no pé. Quem faz isso aqui recebe mesmo, escuta. É plantação, né, gente?

0: De Camargo, discutidas! Antes, Emílio e Eduardo, barulho da buzina! César e Paulinho com Prefiro a Saudade! E Simone Mendes, tiro no pé! Vem cá junto comigo! Ó! 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
1: É inevitável, você pode entrar.

0: música é tão especial que a gente precisa de alguém especial pra cantar com a gente.
1: Com certeza, pra cantar com nós, nosso amigo Jefferson Moraes. Vem pra cá, garoto!
0: Chega lá!
2: Prazer estar com vocês.
1: É nóis, mano!

Madrugada Boa Demais, Júnior Marques cantando Ilusão de Amor. Antes, Renan e Raí, Jefferson Moraes, Coração Ferido. E ainda Maurício e Eduardo, Solteira no Mundo. Lá vem, daqui a pouquinho se prepare. Você vai cantar com Jean e Giovanni. Vai ter João Neto e Frederico e Eduardo Costa. Até o Marcos e o Belucci.

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6: 2:43.
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8: Que legal que você continuou comigo, hein? Marcos e Belucci, ah, esse povo fala mesmo, viu? Que história, escuta!

madrugada, João Neto e Frederico e Eduardo Costa. Ei, nega véia, foi encontrada. O nego velho também, né? Antes, Rio Negro e Solimões e Country Beat apaixona muita gente. Luísa Martins com Desconhecido e Marcos e Belucci. Discordo, continua aqui na segundona, ó.

madrugada, hein? Tchãozinho e Alessandro com de Paulo e Paulino. Amor de trem! Antes teve Fernando e Sorocaba passando a porteira. Você tá gostando, né? Ó, o intervalo é rápido demais pra você cantar juntinho com o Rick Renner. Vai ter Maiara e Maraíza. O Jorge e o Matheus com o Henrique e Juliano.

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3: Você sabia que um louva-a-Deus macho não pode copular enquanto sua cabeça estiver conectada ao corpo? A fêmea inicia o ato sexual arrancando-lhe a cabeça.
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5: 3 horas e 14 minutos.
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7: Eu também achei. Continua aqui, ó. O Gustavo Lima tá chegando com essa bala alojada. Que história! Sabe quem gosta dessa música? É a Kênia.

madrugada, Jorge, Matheus, Henrique, Juliano, chonei, eita, não ia chonar, mas chonou. Achou que tava no presente, já tá no passado. Antes, Rio Negro e Solimões, Emílio e Eduardo sonhando com você. O João Bosco e o Vinícius com quase recaída e o Gustavo Lima, bala alojada, segue aqui pra você na segundona, ó.

0: mesmo.
1: É, segunda hora, tocando Maiara e Maraísa, saudade do tipo. Antes, Leandro e Romário e Iker e o Gilmar, corações egoístas. E Rick Renner, não é você. Daqui a pouquinho a gente já volta, hein? Vai preparado pra cantar junto, ó, com Marília Mendonça, Ana Castela, com Luan Santana, até com Zezé de Camargo.

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6: 3:44.
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8: Que legal que você continuou comigo, hein?
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8: O Zezé de Camargo tá chegando no Madrugada. Que história, gente, que superação. Ó, escuta.

0: Obrigado, Deus abençoe vocês demais.
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2: Diretamente de Belo Horizonte, Luanzini 2.0, pãozinho no céu, vai.

0: madrugada, Kleber e Cauã, mil adjetivos. Antes teve Luan Santana, ambiente errado. E os Bonifácios com a Thaíra e Alexandre. Deus me deu esse lugar. Bora de saudade? Sim, já vai começar daqui a pouquinho, após o intervalo. Aquelas modas ali dos anos 90 e eu te faço esse convite pra gente matar a saudade juntinho, pode ser? Então não sai daí, é VaptVupt. Segura! Madrugada com você.
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4: Você sabia que uma pulga comum pode pular até 350 vezes o comprimento do próprio corpo? É como se você pulasse a distância de um campo de futebol.
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2: 4 horas e 17 minutos.

Opa, tô de volta! E agora no último bloco, hein? Todo especial. Sabe aquela viagem no túnel do tempo sertanejo? Você gosta, né? Tá bom, eu sei que você gosta de viajar no túnel do tempo pra lembrar de algumas coisas. E eu espero que você realmente esteja preparado, porque senão vai dar problema. Vem comigo, ó. Madrugada com você. E pra começar, César e Paulinho. Obrigado ao homem do campo. Que modão, gente.

No Madrugada, 7h95, Amor no Carro. Teve João Paulo e Daniel antes, Olhos Claros, Que História. Chitãozinho e Chororó, Quando Abraço a Solidão, vixe. Abrimos com César e Paulinho agradecendo o homem do campo. Vem, continua. Madrugada com você. Christian Ralph, Nova York. Boa semana.

0: Marrone, que saudade! Essa é de 95, Favo de Mel! Alan e Aladim antes com Felicidade, Amor! Abrimos com Christian Ralph! Daqui a pouquinho a gente volta com muito mais saudade no Madrugada, tá bom, lindona? Certo, amigão? Vai ter Jean Giovanni, Rio Negro e Solimões, Guilherme e Santiago, Rick e Renner e, claro, o mais importante, você! Peraí!
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6: 4:47.
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0: Oiê!

0: Mário José Rico, herói da velocidade. Essa é de 94, pro Senna, né? Antes, Guilherme Santiago, desesperadamente apaixonado. Ei! E o Negro e Solimões, coração chora de saudade. E abrimos com o Jean e Giovanni. Vem junto, tem mais saudade, lógico.
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0: Rick Renner, abre o coração pra mim.

0: No Madrugada, Leandro e Leonardo, hein? Solidão por perto. Teve ainda Rick Renner no Madrugada. Ó, obrigado por ter vindo com a gente. Bora combinar de voltar aqui amanhã? Eu é certeza, pode ser? Fechou então, ó. Até a zero hora de terça, gente. Tudo de bom na sua vida. Fui!
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3: 5 horas e 20 minutos.

0: Cavalo Velho já virou uma tradição. Ai, ai, ai. Alô, Roque Gonzalez, Rio Grande do Sul. Também pessoal de Itararé, do estado do Paraná, ligadinhos com a gente. Sejam todos bem-vindos, hein? Hoje tem lançamento e monitoramento nacional da música Lágrimas, do Roberto e Meirinho. Vai tocar aqui, viu? A nova regravação deles, da música antiga, mas vai tocar aqui no programa. Fique ligadinho, viu?
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0: Obrigado mais uma vez pela audiência de todo mundo em todos os cantos do Brasil. Alô, pessoal de Lins, um abraço grande. Ei, ai, ai. Lins, São Paulo também com a gente, fazendo eco aí na beira do rio. Vamos, vamos, turma. Tá no ar o Rancho Cavalo Velho, sejam todos bem-vindos. Um abração grande também pra Caldas Novas, Goiás, obrigado. Carmo do Paranaíba, Minas Gerais, um abraço grande. São Miguel Arcanjo, São Paulo também. Vamos começar com o Serjão? Vamos lá então, turma. Tá no ar o rancho.
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Olha aí os amigos com o Vitor e Léo gravado em Santa Catarina, hein? Ei, modona boa! Já vamos emendar com o Jean e Giovanni. Alô, pessoal aí de Brotas, estão escutando nós. Franca, toda essa turmona aí. Agora você vai ver. Você começando.

0: Segunda-feira, Rancho do Cavalo Velho para todo o Brasil durante a semana também, hein? 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E olha só, se você quiser seguir o Rancho do Cavalo Velho também nas redes sociais, cavalovelho.sertanejo no Instagram. cavalovelho.sertanejo no Instagram. Aí você vê tudo que a gente tá fazendo durante a semana. Sejam todos bem-vindos aqui à melhor programação. 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
8: 5:39.
0: Olha os bonitão aí, Leonardo com Eduardo Costa, duas camisas. Só estão aprontando esses meninos nas lives.

0: Olha o Rudy Robson aí, pra levantar a poeira mesmo aqui no rancho do Cavalo Velho. Tomar um gole, era da novela lá, lembra? Então, Rio Negro e Solimões, melhor beber do que chorar. Ai, Chão Preto é Barretos, um abraço, meu amigo Henrique Prata, lá no Barretão, no Hospital do Câncer. Aquele abraço, Henrique Prata, e para todos os voluntários do Hospital do Câncer de Barretos.
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2: São Bosque Gabriel. 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
3: Segunda-feira, 10 de agosto de 2026, está entrando no ar mais uma edição do Repórter Destaque. Eu sou Kleber Salles e a partir de agora você vai ficar muito bem informado ao longo da nossa programação. Um serviço criado para bloquear ligações indesejadas virou motivo de disputa entre empresas de telefonia no Brasil. O chamado Vivo Anti-Spam identifica e bloqueia chamadas consideradas massivas ou fraudulentas antes que elas cheguem ao celular do cliente. O serviço é ativado automaticamente em novas linhas da operadora. Outras empresas do setor, porém, afirmam que o sistema, porém, estaria impedindo ligações legítimas, incluindo chamadas de serviços de saúde e órgãos públicos. Pelo menos 7 empresas apresentaram reclamações à Agência Nacional Chamadas de Serviços de Saúde e Órgãos Públicos. Pelo menos 7 empresas apresentaram reclamações.

0: empresas. Eu sou Kleber Salles e volto daqui a pouco com novas informações. Continue ligado.
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2: 6 horas e 2 minutos.

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0: 6:16.
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3: Eu quero que hoje você se olhe no espelho e enxergue de verdade quem você é. Eu sei que existem vozes na sua cabeça que mentem a respeito do seu valor, que dizem que você não merece ser feliz, que você não vai conseguir conquistar seus sonhos e que sua história jamais poderá ser mudada. Elas são as suas críticas mais cruéis, que motivam o seu desânimo e alimentam dia após dia o seu desejo de desistir. E elas dizem coisas horríveis que você jamais teria coragem de falar para qualquer outra pessoa. Mas tudo isso é mentira. E hoje quem fala com você sou eu. E eu te digo, a sua vida importa. Você é um ser humano absolutamente único. E eu sei que em algum momento você já deve ter percebido isso, mas deixou passar batido. Hoje quero que você olhe no espelho e pare de tentar achar defeito em quem você é. Quero que você enxergue a sua própria essência, sem dar ouvido às críticas que a sua própria mente cria. Porque você não é somente os erros que cometeu e as falhas que deixou pelo caminho. Você é mais que isso. Você é uma pessoa que erra sim, e erra até mesmo quando tenta acertar. Mas você é capaz de recomeçar. Você é capaz de tentar quantas vezes forem necessárias para acertar. Você é uma pessoa forte que já sobreviveu aos piores momentos da sua vida até agora. Você é resiliente e consegue se reerguer após cada queda da vida. E pode ser que tenha algumas cicatrizes, mas quem não tem? Você tem todos os dias duas escolhas muito claras, mas que não são tão simples assim. Você pode silenciar as vozes da sua cabeça que te criticam constantemente e escolher falar consistentemente quem você é. Ou você pode seguir desse jeito, lutando todos os dias para não se deixar vencer pelo desânimo e sem encontrar uma saída para o esgotamento emocional e mental que te abate. Hoje sou eu que te digo, você é forte, você é capaz, você é uma pessoa única em todo o mundo. Você merece ser feliz, você pode conquistar o que deseja, você pode ter um futuro incrível de sucesso pela frente. Mas amanhã eu quero que seja você mesmo que dirá essas palavras quando se olhar no espelho.
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2: Os consumidores ganharam mais tempo para renegociar dívidas bancárias pelo Desenrola Brasil 2.0. O programa foi prorrogado e o novo prazo para regularização dos débitos vai até 31 de agosto. Mas quem pretende aproveitar a oportunidade precisa ficar atento aos golpes. Um levantamento do Laboratório de Estudos de Internet e Redes Sociais da Universidade Federal do Rio de Janeiro, a UFRJ, identificou 544 anúncios falsos relacionados ao programa em apenas 2 meses e meio. Segundo o estudo, criminosos utilizarão principalmente o próprio nome Desenrola Brasil para tentar enganar consumidores nas redes sociais. Por isso, a orientação é desconfiar de anúncios e links recebidos pelas redes sociais e procurar informações sobre a renegociação somente pelos canais oficiais das instituições participantes do programa. Eu sou Kleber Salles e volto daqui a pouco com mais informações no seu rádio. Fique ligado.
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8: Mantenha os ovos na dieta. Antes considerado inimigo do coração, o ovo entrou na lista dos alimentos importantes. Ele é rico em colina, nutriente que protege a memória e combate a fadiga. A gema ainda contém antioxidantes, como zinco, ferro, selênio e vitaminas A e E. Ele pode ser consumido diariamente por quem não come carne, desde que não seja frito. Já para os carnívoros, a recomendação é ingerir até 3 ovos por semana.
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9: 6 horas e 32 minutos.

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1: Olá, eu sou Tatiane Chagas e venho trazendo mais uma super dica importante para você poder se alimentar melhor. Cuidado com a adição de sal nos alimentos. Use outros temperos para realçar o sabor dos alimentos, como as ervas aromáticas, alecrim, orégano, açafrão, cominho e tomilho.
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2: E o Supremo Tribunal Federal decidiu ampliar o alcance da isenção tributária na compra de automóveis por pessoas com deficiência e pessoas com transtorno do espectro autista. Por unanimidade, o STF considerou inconstitucional o trecho da reforma tributária que limitava o benefício a pessoas com deficiência considerada moderada ou grave. A regra previa a redução a zero das alíquotas do IBS, Imposto sobre Bens e Serviços, e da CBS, Contribuição sobre Bens e Serviços, na compra de determinados veículos nacionais. Com a restrição, pessoas com deficiência considerada leve e pessoas com autismo de nível de suporte 1, por exemplo, ficavam de fora do benefício. A decisão foi tomada a partir de ações apresentadas por entidades de defesa dos direitos das pessoas com deficiência. O relator, ministro das Pessoas com Deficiência. O relator, ministro Alexandre de Moraes, votou pela derrubada da

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7: 7:02.
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9: Olá, amigos ouvintes de todo o estado da Bahia, uma excelente segunda-feira para você. Está começando agora mais uma edição do Jornal Conexão Bahia. A partir de agora, vamos levar informação com qualidade e credibilidade para você. Hoje, dia 10 de agosto de 2026. Estamos falando dos estúdios do Jornal Conexão Bahia para mais de 20 emissoras em todo o estado. A apresentação é minha, Aguinaldo Silva.
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9: FBF lança

0: Municipal 2026 com 59 seleções. MP Eleitoral pede impugnação de registro de candidatura à reeleição de Binho Galinha. Apesar de atrito com Lula, Milei libera a entrada de militares brasileiros. Detran passa a exigir exame toxicológico para a primeira CNH nas categorias A e B na Bahia. Estas e outras informações a partir de agora, aqui no Jornal Conexão Bahia.
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0: E vamos com a previsão do tempo para hoje, começando pela capital Salvador. Sol com chuva de manhã e diminuição de nuvens à tarde. Noite com pouca nebulosidade. Temperatura mínima de 22 e máxima de 29 graus. Em Jaborandi, dia de sol com névoa fraca ao amanhecer e à noite. A temperatura mínima deve ficar em 21, com máxima podendo chegar a 35 graus. Em São Félix do Coribe, a temperatura mínima deve ficar em 21 graus e a máxima pode chegar a 35. Dia de sol com névoa fraca ao amanhecer e à noite.
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0: Polícia Civil resgata dois macacos prego e prende suspeito de venda ilegal de animais silvestres em Salvador. Dois macacos prego foram resgatados pela Polícia Civil na última quinta-feira em residências do bairro da Liberdade e Uruguai, em Salvador. Na ação, um homem de 35 anos foi preso em flagrante, suspeito de envolvimento na comercialização ilegal de animais silvestres e por uso de documentação irregular. O resgate aconteceu durante diligências que apuravam uma falsa comunicação de crime. No curso da investigação, os policiais encontraram indícios da venda clandestina de animais silvestres e localizaram os dois primatas nos imóveis. Segundo a apuração, o suspeito teria negociado pelo menos três macacos prego por valores aproximados de 20 mil, 16 e 15 mil reais. O terceiro animal não foi localizado e levantamentos iniciais apontam a possível venda de outros bichos. As investigações indicam ainda a possível existência de uma cadeia criminosa formada por fornecedores, transportadores, intermediários e compradores de animais silvestres. Além dos primatas, foi apreendido um celular que passará por perícia para aprofundar a apuração. O homem foi levado à unidade policial, onde passou pelos procedimentos legais e permanece à disposição da justiça. Segundo a Polícia Civil, o trabalho continua para identificar a origem dos animais, localizar outros que possam ter sido comercializados e responsabilizar os envolvidos. A ação foi conduzida pela Delegacia de Repressão a Furtos e Roubos de Veículos, com apoio da Polícia Militar, por meio da Companhia Independente de Polícia de Proteção Ambiental e do IBAMA. Detran passa a exigir exame toxicológico para a primeira CNH nas categorias A e B na Bahia. O Departamento Estadual de Trânsito passou a adotar, desde a última terça-feira, dia 4, a obrigatoriedade do exame toxicológico como parte do processo para obtenção da primeira Carteira Nacional de Habilitação nas categorias A e B. A exigência aprovada pelo Congresso Nacional foi estabelecida pela Lei nº 15.153/2025, que alterou o Código de Trânsito Brasileiro, ampliando a obrigatoriedade do exame para os candidatos à primeira CNH, que antes se aplicava apenas aos condutores das categorias C, D e E. Segundo o órgão, o exame tem como objetivo identificar o uso de substâncias psicoativas, como maconha, cocaína, dentre outras substâncias que possam comprometer a capacidade de condução de veículos. A coleta é realizada por meio de amostras de cabelo, pelos ou unhas, permitindo a detecção do consumo de drogas até 90 dias antes ao teste. O exame é realizado exclusivamente em laboratórios credenciados pela Secretaria Nacional de Trânsito e pode ser escolhido pelo candidato que vai optar pelo melhor valor, seguindo a lei de mercado. Na Bahia, o valor gira em torno de R$ 120. Vale ressaltar que o laudo tem validade de 90 dias para ser apresentado ao Detran, a partir da data da coleta. A recomendação do órgão é que o exame seja agendado para o final do processo, já no período da prova prática, para evitar que a validade do laudo seja expirada. gerando mais custos aos candidatos. Caso o resultado do exame seja positivo, o candidato deve aguardar o prazo de 90 dias para realizar novamente o teste e assim continuar o processo para obtenção da CNH. Para os condutores das categorias C, D e E, permanecem as mesmas regras já previstas na legislação, que determinam a realização do exame para retirada da CNH nas renovações e nos exames periódicos, conforme os prazos estabelecidos. Suspeito de matar jovem a facadas após discussão é preso pela Polícia Civil em Barreiras. Um homem de 19 anos foi preso pela Polícia Civil na manhã da última sexta-feira, suspeito de matar a facadas o jovem Iago Henrique Moreira Dias dos Santos, de 20 anos, em Barreiras, no oeste da Bahia. O crime ocorreu na tarde da última quinta-feira, no bairro Barreirinhas, e teria sido motivado por uma discussão entre os dois, segundo a investigação. Ainda de acordo com a Polícia Civil, moradores tentaram socorrer Iago, mas ele não resistiu aos ferimentos. Após o crime, equipes da Delegacia de Homicídios de Barreiras fizeram as primeiras diligências. Acionaram a perícia e iniciaram as buscas pelo suspeito, localizado no povoado de Água Doce, na zona rural do município. Durante a abordagem, o homem teria indicado aos policiais onde havia escondido a faca usada no crime, que foi apreendida. Levado à delegacia, ele confessou a autoria do homicídio, prestou depoimento e foi autuado em flagrante. O suspeito permanece à disposição da justiça. Bahia não atinge nenhuma meta esperada na educação básica. Desigualdade da educação pública fica clara no IDEB 2025. Enquanto 70 municípios baianos alcançaram a marca de 6 pontos nos anos iniciais do ensino fundamental, mais de 60% das cidades ficaram abaixo da média estadual nos anos finais. Os novos dados do Índice de Desenvolvimento da Educação Básica, IDEB, referente a 2025, obtidos pela imprensa baiana, revelam um cenário de desigualdades no desempenho escolar entre as redes de ensino público na Bahia. A assessoria de comunicação do Ministério da Educação informou que a Bahia conta com 11.798 instituições de ensino na base histórica do IDEB. Todavia, em 2025, foram analisadas 6.929 instituições, o equivalente a 58,7% do total da base de dados. Desse total de locais avaliados, 3.495 correspondem aos anos iniciais do ensino fundamental, primeiro ao quinto ano, 2.410 aos anos finais do ensino fundamental, sexto ao nono ano, e 1.024 ao ensino médio. No contexto nacional, a Bahia se destaca como um dos poucos estados que não conseguiram atingir nenhuma das metas esperadas em cada fase de ensino. Essa é uma meta estipulada desde 2021 para superar a queda histórica no nível da educação pública decorrente da pandemia. Salvador avança no IDEB 2025 nos anos iniciais e finais do ensino fundamental. Eram esperados os seguintes valores para o Brasil: nota 6 na fase inicial do ensino fundamental, primeiro ao quinto ano. A Bahia obteve nota 5,7. Na segunda fase desse tipo de ensino, sexto ao nono ano, era esperado 5,5. A Bahia ficou com 4,5. E no ensino médio do Brasil era esperado 5,2. A Bahia pontuou a nota 4. Bahia é o terceiro estado do Brasil com maior índice de audiência paterna, segundo a Arpen. Bahia é o terceiro estado do Brasil com maior índice de ausência paterna, segundo a Arpen. O mês de agosto é marcado pelo Dia dos Pais, que aconteceu ontem. Embora a ocasião preencha a casa de muitos brasileiros com comemorações e presentes, existe outra faceta que revela uma questão alarmante no país: a ausência paterna. Segundo a Pesquisa Nacional de Saúde, PNS, de 2019, a taxa de paternidade baiana é maior do que a do Brasil. No estado, 64,6% dos homens de 15 anos ou mais são pais. No entanto, os elevados índices de paternidade não refletem necessariamente a presença desses homens na vida de seus filhos. De acordo com dados extraídos da aba Pais Ausentes no portal da transparência da Associação Nacional dos Registradores de Pessoas Naturais, Aspen Brasil, a Bahia ocupa o terceiro lugar no ranking nacional que registra número de crianças que possuem apenas o nome da mãe em suas certidões de nascimento. O estado fica atrás apenas de São Paulo e Minas Gerais. Suelen Lordelo, coordenadora da Especializada de Família e Sucessões da Defensoria Pública do Estado da Bahia, avaliou em entrevista que a posição ocupada pelo estado se dá por uma série de fatores, mas o pilar central está na cultura do machismo. Romaria de Bom Jesus da Lapa tem fiscalização reforçada. Detalhes com a repórter Aline Costa.
2: O Ministério Público da Bahia atuou em regime de plantão durante toda a Romaria de Bom Jesus da Lapa, realizada entre 28 de julho e 6 de agosto. A atuação teve foco na segurança dos romeiros, na proteção de crianças e adolescentes e na qualidade dos serviços públicos de saúde. Entre os dias 3 e 5 de agosto, promotores de justiça, servidores e a equipe técnica do MP realizaram inspeções em diferentes pontos do município. No Santuário de Bom Jesus da Lapa, foram verificados medidas de segurança para o fluxo de visitantes, o isolamento da Torre do Morro e o uso obrigatório de capacetes na Gruta da Ressurreição. Irregularidades identificadas durante as fiscalizações foram comunicadas aos responsáveis e corrigidas pelo Corpo de Bombeiros e pela Mitra Diocesana. A promotora de justiça Raquel Souza, da 3ª Promotoria de Justiça de Bom Jesus da Lapa, destacou que a atuação busca garantir segurança sem comprometer a experiência de fé dos peregrinos.
3: Durante as fiscalizações foram verificadas irregularidades quanto ao ordenamento urbano, também quanto ao acordo firmado com o Ministério Público e a Mitra e também questões relacionadas ao isolamento da torre no alto do morro. Tudo isso foi verificado, constatado e prontamente os órgãos atenderam às orientações e aos despachos exarados pelo Ministério Público durante a Romaria. A nossa missão é que haja um exercício de fé com responsabilidade de todos, garantindo a segurança dos romeiros para a Romaria com tranquilidade.
2: Na área da infância e juventude, o MP baiano fiscalizou estabelecimentos de hospedagem e orientou os responsáveis sobre as normas de proteção de crianças e adolescentes. A equipe também esteve no mercado municipal e no camelódromo, com atenção a possíveis situações de trabalho infantil e vulnerabilidade social. Foram distribuídas pulseiras de identificação para o público infanto-juvenil e realizada uma campanha de conscientização sobre a proibição da venda ou distribuição de bebidas alcoólicas a crianças e adolescentes. Também integrante do plantão, a promotora de justiça Tayane Stocchero explicou que a atuação do Ministério Público teve como objetivo proteger os fiéis e garantir a qualidade dos serviços públicos.
4: Vistoriamos o hospital, a UPA, a unidade de saúde da família, vendo as condições de atendimento à população e também aos romeiros. Encontramos, inclusive, romeiros que caíram, que tiveram que passar por suturas, machucados, avaliando a capacidade de atendimento, se toda a equipe está formada, está prestando atendimento como recomendado pela legislação, se os medicamentos estão sendo armazenados de uma forma adequada, dentro de refrigeração, se não há medicamentos vencidos, inclusive fizemos uma apreensão de medicamentos vencidos numa unidade de saúde. É uma fiscalização preventiva, corretiva, de orientação, com uma equipe técnica da CAT, acompanhada por psicólogos, por agentes de saúde, para verificar as condições de atendimento à comunidade.
2: Na área da saúde, as equipes fiscalizaram unidades básicas e avaliaram a capacidade de atendimento, a presença de profissionais e a disponibilidade de medicamentos e insumos. As fiscalizações tiveram apoio da Central de Assessoramento Técnico Interdisciplinar, a CAT Oeste, com avaliações das áreas estrutural, sanitária e assistencial. A iniciativa reforça o papel preventivo do Ministério Público em grandes eventos, buscando antecipar riscos, corrigir problemas e garantir direitos. 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
0: Daqui a pouquinho a gente volta trazendo muito mais informações para você. 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
1: O preço do café arábica abriu com baixa de 0,14%. A saca de 60 quilos é negociada a R$ 1.727,89 em São Paulo. O café robusta também recua. A saca é comercializada a R$ 1.090,51 após queda de 1,92%. O açúcar cristal registra alta nos mercados paulistas e de Santos. Na capital paulista, a saca custa R$ 93,88. Já em Santos, a cotação média chega a R$ 111,67. O milho reapresenta leve baixa de 0,03%, com a saca de 60 quilos negociada a R$ 64,84. Os dados são do CEPEA. Reportagem Sofia Muniz.
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4: 7:20.
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6: Estamos de volta com o Jornal Conexão Bahia, programa retransmitido em mais de 20 emissoras em todo o estado. O projeto cria regras permanentes para importação de cacau após fim de medida provisória. O projeto de lei 4.912/2026 foi apresentado na última quinta-feira na Câmara dos Deputados para criar regras permanentes para a utilização do regime de chowback na importação de amêndoas de cacau. A proposta surge após a perda de validade da medida provisória 1.341/2026, que deixou de vigorar por não ter sido apreciada pelo Senado dentro do prazo constitucional. Com o fim da medida provisória, o benefício voltou a seguir as normas gerais do regime aduaneiro especial. O novo texto busca estabelecer critérios específicos para o setor, conciliando o incentivo às exportações com a proteção da cadeia produtiva nacional. Entre os principais pontos da proposta está a limitação dos atos de drawback a um período máximo de 6 meses. O projeto também determina que as importações de amêndoas ocorram apenas durante a entressafra da produção brasileira, entre os meses de dezembro e março. A iniciativa ainda prevê a divulgação trimestral de dados sobre o volume importado, os valores envolvidos, os produtos exportados vinculados ao benefício e os respectivos códigos da nomenclatura comum do Mercosul. O texto estabelece ainda mecanismos de fiscalização e penalidades para as empresas que descumprirem as regras. Governo Trump cobra proposta satisfatória para não punir Brasil em cota de açúcar. O governo Donald Trump disse que só devolverá ao Brasil uma cota de exportação de açúcar de quase 60 mil toneladas se o país apresentar propostas comerciais satisfatórias. Caso isso não aconteça, os Estados Unidos ameaçam redistribuir esse montante para outros países. A declaração foi feita pelo subsecretário de Agricultura dos Estados Unidos, Stephen Vaden, durante um simpósio da American Sugar Alliance, Aliança Americana do Açúcar, na segunda-feira. As falas de Vaden foram registradas em um comunicado urgente enviado a Brasília pela adida do Ministério da Agricultura na Embaixada Brasileira em Washington, Ana Lúcia Viana. Os Estados Unidos abrem anualmente uma cota de importação de 1,1 milhão de toneladas de açúcar bruto de cana, com base em compromissos assumidos junto à OMC, Organização Mundial do Comércio. O que entra no país dentro desse montante paga uma tarifa reduzida, enquanto o que fica de fora é afetado por uma barreira de aproximadamente 340 dólares R$ 2,00 por tonelada. Segundo o setor, isso tem forte impacto sobre a competitividade do produto. Ao anunciar as cotas para o próximo ciclo, a gestão Trump reduziu a parcela brasileira de 155,9 mil toneladas para 100 mil toneladas, uma queda de 35,9%. A ANP avança em programa para reduzir poder da Petrobras em mercado de gás natural. A ANP, Agência Nacional do Petróleo, Gás e Combustíveis, aprovou na última sexta-feira a abertura de consulta pública para debater regras para reduzir a concentração da Petrobras no mercado brasileiro de gás natural em programa conhecido como Gás Release. A proposta prevê que a estatal abra mão de contratos de revenda da produção de seus parceiros no pré-sal e de importações da Bolívia. Para isso, estabelece leilões anuais para oferecer gradativamente ao mercado contratos existentes atualmente. A ofensiva contra o poder da Petrobras nesse mercado está prevista na lei do gás aprovado pelo governo Jair Bolsonaro e é hoje alvo de embate entre a estatal e o MME, Ministério de Minas e Energia, liderado pelo ministro Alexandre Silveira. Nos últimos meses, o comando da Petrobras tem criticado repetidamente a proposta de gás release. Na última manifestação, a diretora de exploração e produção da estatal, Silvia Anjos, disse que o programa pode inviabilizar investimentos em produção de gás. Para tentar preservar a estatal, a ANP limitou o programa a gás produzido por outras empresas ou importado. A proposta não afeta gás natural produzido pela própria Petrobras, mas as parcelas que suas sócias têm em campos do pré-sal. Atualmente, diz a ANP, a Petrobras compra esse gás por 3,5 dólares por milhão de BTU, unidade de poder calorífico, e o revende ao mercado por 12,4 dólares por milhão de BTU. A Petrobras é a maior atravessadora do país, disse o diretor da ANP, Pietro Mendes. Apesar de atrito com Lula, Milei libera a entrada de militares brasileiros. Dois dias após o Brasil decidir pelo rebaixamento do nível da relação diplomática com a Argentina, o presidente Javier Milei assinou um decreto autorizando a entrada de militares, fragatas e submarinos brasileiros em águas territoriais do país vizinho para um exercício conjunto entre 13 e 24 de agosto. O decreto publicado no Boletim Oficial da última quinta-feira autoriza a entrada de uma fragata Tamandaré com 135 militares, uma fragata Niterói com 200 efetivos, um navio de socorro submarino com 80 tripulantes e um submarino Riachuelo com 35 brasileiros a partir do dia 10 de agosto. Também está prevista a participação de militares do Estado-Maior, aviadores navais e especialistas da Marinha Brasileira. A autorização foi concedida após a realização do exercício bilateral denominado Fraterno, na base naval Puerto Belgrano, na cidade de Mar del Plata. Esse exercício é promovido entre o Brasil e a Argentina desde 1978. De acordo com o texto assinado por Milei, a não participação no mencionado exercício afetaria significativamente o adestramento naval em operações combinadas com a Marinha Brasileira em relação a atividades de elevada complexidade operacional tática. Na última terça-feira, o governo brasileiro decidiu rebaixar as relações diplomáticas com a Argentina para o nível de encarregados de negócios. Com a medida, o embaixador Júlio Bitelli não retornará para Buenos Aires e o embaixador de Milei em Brasília, Daniel Raimondi, voltará para o seu país. Anvisa determina a apreensão de 6 tipos de sal vendidos irregularmente. A Agência Nacional de Vigilância Sanitária, Anvisa, determinou a apreensão de 6 marcas de sal: Quantum Ocean Salts, Sal Integral Quantum, Sal Perfeito, New Quantic, Endurance e Sal Marinho Integral. Os produtos não podem mais ser fabricados, importados, distribuídos, vendidos, divulgados ou utilizados. Segundo a Anvisa, nenhum dos 6 tinha regularização sanitária, ou seja, não passaram pela avaliação que autoriza a venda legal no país. Ainda assim, eram anunciados em diversas plataformas de comércio eletrônico, em embalagens de 250 gramas, 1 quilo e 2 quilos. Além da falta de registro, a Anvisa identificou anúncios com alegações que não são permitidas para esse tipo de produto. Um dos sais era vendido como sal marinho integral com concentração elevada de magnésio. desenvolvido para atletas que precisam de reposição mineral real durante e após o esforço físico intenso, com a promessa de que evita cãibra e fadiga muscular. Outros anúncios prometiam reposição mineral durante treinos longos e provas, hidratação celular real, não só água, mas eletrólitos que o corpo absorve e a recuperação mais rápida após esforço intenso. Em nova projeção, o governo federal estima salário mínimo de R$ 1.717 em 2017. Detalhes com a repórter Milena Abreu.
7: O salário mínimo no Brasil pode chegar a R$ 1.717 em 2027, segundo a estimativa apresentada pelo governo federal no projeto de Lei de Diretrizes Orçamentárias, enviado ao Congresso Nacional. A projeção representa um reajuste de R$ 96 em relação ao piso atual de R$ 1.621 e segue a política de valorização permanente, que combina a inflação do período com o crescimento real da economia. O valor final do piso, que passa a valer a partir de 1º de janeiro do ano que vem, no entanto, ainda pode passar por ajustes neste segundo semestre. A definição exata depende da divulgação do índice oficial de inflação medido pelo IBGE no fim do ano, dado que é fundamental para fechar a conta do reajuste. Da Rádio 2, Milena Abreu.
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6: Sudesb rejeita contas de parceria com a Federação Baiana de Basquetebol e aponta dano de R$ 35.200. A Superintendência dos Desportos do Estado da Bahia, Sudesb, rejeitou as contas referentes às duas parcelas de recursos públicos repassadas à Federação Baiana de Basquetebol para a realização do Circuito Baiano de Basquete 3x3. A decisão reconheceu um dano ao erário de R$ 35.211,45, em valor atualizado até 20 de julho de 2026. A medida consta na portaria número 053, de 4 de agosto de 2026, assinada pelo diretor-geral da autarquia, Vicente José de Lima Neto. Segundo o documento, a decisão foi tomada após as conclusões de uma comissão de tomada de contas especial e de parecer jurídico elaborado no âmbito do processo administrativo que apurou a execução do termo de fomento número 054/2023. De acordo com a Sudesb, permanecem irregularidades nas prestações de contas, não houve comprovação integral da aplicação regular dos recursos públicos e foi constatada a existência de prejuízo aos cofres estaduais. O valor originalmente reconhecido como dano é de R$ 26.809,08. Com a atualização feita até 20 de julho deste ano, o débito chegou aos R$ 35.211,45 e ainda poderá sofrer nova correção até o ressarcimento. Rebeca Andrade fatura a maior nota do mundo no salto em 2026. Rebeca Andrade retornou a disputar competições nacionais na sexta-feira de maneira espetacular. Em Brasília, durante as classificatórias do Campeonato Brasileiro de Ginástica Artística, a ginasta atingiu a maior pontuação do mundo em 2026 no salto. Como a maior medalhista olímpica do Brasil, fez um salto de dificuldade 5 e ficou com 14.800. Este foi o único aparelho que Rebeca disputou na competição que abriu as apresentações para a equipe do Flamengo. A performance marcou o retorno da atleta às competições pós-olímpicos de Paris 2024, quando levou ouro no solo e bronze por equipes. Desde então, a atleta se afastou das competições para priorizar sua saúde mental. Apesar da execução cravada, Rebeca não avançou para a final individual do salto. Para garantir vaga na decisão do aparelho, o regulamento exige a realização de duas tentativas. No entanto, a ginasta realizou a prova apenas uma vez, priorizando foco na disputa por equipes. FBF lança Intermunicipal 2026 com 59 seleções. A Federação Baiana de Futebol lançou oficialmente no último sábado o Campeonato Intermunicipal Edinaldo Rodrigues 2026. O evento foi realizado na sede do Batalhão Especializado em Policiamento de Eventos em Salvador e reuniu representantes das seleções que participarão da competição. Neste ano, 59 seleções entram na disputa pelo título. Entre os participantes, 8 farão sua estreia no torneio: Brejões, Conde, Contendas do Sincorá, Irajuba, Itatim, Rodelas, Santa Cruz da Vitória e Santanópolis. As seleções foram divididas em 15 grupos regionalizados para a primeira fase, sendo 14 grupos com 4 equipes e um grupo com 3. Os jogos da fase de classificação serão disputados dentro de cada grupo, no sistema de ida e volta. Avançarão para a segunda fase as 3 primeiras colocadas dos grupos com 4 seleções e as 2 primeiras do grupo com 3, totalizando 44 equipes classificadas. Na segunda fase, as 44 seleções serão divididas em grupos de 2 equipes e se enfrentarão novamente em jogos de ida e volta. As 22 vencedoras avançarão para a terceira fase, juntando-se às 10 seleções eliminadas com as melhores campanhas no somatório da primeira e segunda fases. Com 32 equipes, a terceira fase será formada por 16 grupos de 2 seleções, seguindo a ordem da classificação geral, primeira e 32ª, segunda e 31ª, e assim sucessivamente. Os confrontos serão disputados em ida e volta, e as 16 vencedoras avançarão às oitavas de final. Das oitavas até a decisão, o sistema de disputa continuará com confrontos de ida e volta, também definido de acordo com a ordem de classificação geral, até a definição da campeã e da vice-campeã. Ao todo, o Intermunicipal 2026 terá 280 jogos, distribuídos em 18 rodadas. A abertura do campeonato será realizada no próximo sábado, dia 15, às 15 horas, com um confronto entre a atual campeã Coaraci e Tapetinga, em Coaraci, no sul da Bahia. As demais seleções entram em campo no domingo, dia 16, também às 15 horas, para o complemento da primeira rodada. A grande final está marcada para o dia 13 de dezembro. Coritiba encerra jejum e encosta no G5. Detalhes com o repórter Felipe Medeiros.
8: O Coritiba voltou a vencer no Brasileirão. O Coxa bateu a Chapecoense por 2-1 de sábado no Couto Pereira pela 22ª rodada e encerrou um jejum de 4 partidas sem vitória. Thiago Coser abriu o placar no primeiro tempo e Pedro Rocha ampliou na etapa final. A Chapecoense ainda descontou com Kevin Ramírez nos acréscimos, mas não evitou a derrota. Com o resultado, o Coritiba chegou aos 30 pontos e subiu para a 8ª posição, a apenas 2 pontos do Bahia, que fecha o G5. Um alívio para o técnico Fernando Seabra.
9: Então essa vitória ela é fundamental, ela faz com que a gente tenha um começo de segundo turno igual ao começo do primeiro turno, ou seja, nos primeiros 3 jogos, 4 pontos, né? Com placares diferentes aí com os adversários, mas conseguimos retomar essa pontuação.
8: A Chapecoense segue na lanterna com 10 pontos e apenas 1 vitória no campeonato. Na próxima rodada, o Coritiba visita o São Paulo no Morumbi no sábado. A Chapecoense recebe o Bahia no domingo. Agência Rádio Web, produção e reportagem, Felipe Medeiros.
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6: E essas foram as notícias de hoje aqui no Jornal Conexão Bahia. A todos um forte abraço, um bom início de semana e até amanhã.
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4: 7 horas e 39 minutos.

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1: Bom também.
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2: Olá, bom dia! Pontualmente, 8 horas. Hoje é segunda-feira, 10 de agosto de 2026. Bom dia para você aí na zona rural, aqui em Brotas. Bom dia, internauta. Vai começar o programa
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2: Eu vou começar o programa com Anik, Te Ver de Novo.

0: Ouvimos Alok e John Martin, Wherever You Go. Tivemos também Henrique Iglesias, Se Tu Te Vas. Belchior, Apenas Um Rapaz Latino-Americano. Comecei o programa com Anik, Te Ver De Novo. Agora, 8 horas 16 minutos, teremos agora uma palavra de reflexão com o Padre Ezequiel. O tema de hoje: com um pequeno ritual posso abrir o céu para as pessoas.
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0: Olá, meu caro, minha cara ouvinte, alegria muito grande poder falar com você. Eu gostaria de falar hoje sobre os rituais. Pequenos rituais podem nos ajudar a viver melhor. Nós temos um ritmo de vida. Algumas pausas, algumas atitudes, algumas práticas de exercício podem nos ajudar a viver bem melhor o nosso dia. E aqui eu gostaria de falar sobre a importância de abrir o céu para as pessoas. O que significa isso? Um gesto bonito que saúda o dia é assim chamada posição orante. Ficar de pé, estender os braços em uma forma de uma grande taça. Esta é uma imagem de que hoje eu quero abrir o céu sobre as pessoas. Independente do que estiver acontecendo, do que estiver fazendo, no trabalho, na oração ou naquilo que falo ou escrevo. Querer abrir o céu sobre aqueles aos quais o céu está pesado por falta da esperança, por medo, por depressão, por tantos problemas que afetam as pessoas. Por isso eu posso abrir o céu sobre aqueles aos quais o céu está fechado, porque estão em dúvida, porque não conseguem confiar ou crer. Neste gesto, nós podemos nos sentir ligados com todas as pessoas, pois é o mesmo céu que se estende sobre nós. Por este gesto, o dia recebe outra qualidade. Ele não aparece mais diante de mim com seus compromissos agendados, mas com a imagem de que eu, em tudo que eu vou fazer, em todos os encontros, em todas as conversas, em todo o meu ser, abro o céu sobre as pessoas, que o sabor do céu perpassa tudo o que eu disser ou irradiar. Este gesto me dá o sentimento de que eu deixo cravado neste mundo a minha marca. É uma atitude simples, abrir o céu sobre as pessoas. Levantar as mãos em forma de taça e fazer um momento de oração. A minha marca é importante. Se por meio de minha ação e minha fala o mundo for um pouco mais humano e lúcido, eu já estou cumprindo a minha missão. Minha marca de vida consiste em abrir o céu sobre as pessoas, em trazer o céu à terra, em fazer com que a marca de Deus seja visível nesta terra. Este ritual de manhã mostra-me assim que vale a pena abrir o céu sobre as pessoas. Com isso, eu vou vivendo o meu dia com mais claridade e tenho a confiança de que este dia será também uma bênção para os outros, de que o céu irá se abrir sobre a ação deles e eles poderão vislumbrar a presença de Deus que do alto desce em seu mundo. Por isso, caro ouvinte, esse é um pequeno ritual que você pode fazer. Abrir o céu sobre as pessoas. Levantar as mãos em forma de grande taça e colocar todas as pessoas dentro desse céu que é a proteção divina. Pensemos nisso. Um forte abraço para você. Deus te abençoe e te guarde. Em nome do Pai, do Filho e do Espírito Santo. Amém.
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0: Padre Juarez de Castro, deixa a luz do céu entrar. Agora 8:25. 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

0: Teve início, no último sábado, a pré-venda dos ingressos para o Campeonato Mundial de Clubes de Vôlei Feminino da Federação Internacional de Voleibol. Lembrando que o campeonato será disputado em dezembro em São Paulo. E quem comprar na pré-venda poderá adquirir também o passaporte, que custa R$ 1.300 e permite acompanhar todos os jogos do Mundial. Esse modelo só estará disponível apenas na pré-venda.
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0: Agora, 8 horas 32 minutos. Bom dia, Clemilda. A Clemilda sintonizada aqui no programa Manhã 104. Ela quer ouvir Amado Batista, Como na Primeira Vez.

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0: O dólar fechou cotado a R$ 5,08, em queda após a divulgação de dados mais fracos da economia dos Estados Unidos. O cenário reforçou a expectativa de que o Banco Central norte-americano possa reduzir a taxa de juros nas próximas reuniões. O relatório Payroll mostrou o fechamento de 23 mil vagas de trabalho em julho, enquanto o mercado esperava a criação de 80 mil postos. Já a taxa de desemprego ficou em 4,1%, indicando desaceleração da atividade econômica no país. Com isso, o índice DXY, que mede a força do dólar frente a outras moedas globais, fechou aos 99,98 pontos. Os dados são da Investing.com. Reportagem Viviane Bessa.
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2: Ouvimos Laura Pausini, Escute Atento, Richard Marx, Roy Hill Reading, Fábio Júnior, Desejos e Delírios. Comecei o bloco com Amado Batista, Como na Primeira Vez. 8:49. Bom dia aí ao nosso amigo Valdinei, o Valdinei que está aí no Bar Samburá, na sintonia aqui do programa. Agora tem Roberto Carlos.

Ouvimos aí a Tina Charles, Dance Little Lady Dance. José Roberto, Sou Eu Chamando Você. Comecei o bloco com Roberto Carlos, Só Vou Gostar de Quem Gosta de Mim. 8 horas e 58 minutos.

duas meninas de 3 e 5 anos foram encontradas mortas dentro de um carro na manhã de domingo, Dia dos Pais, na Zona Sul de São Paulo. O pai das crianças, de 24 anos, foi preso em flagrante por homicídio e violência doméstica. Segundo a Polícia Militar, o homem se apresentou e confessou ter matado as filhas por asfixia, motivado por ciúmes da ex-companheira. A mãe das vítimas relatou que o pai havia buscado as crianças no sábado e feito ameaças.

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4: Lembrando aí que hoje é segunda-feira, 10 de agosto de 2026. Agora 9 horas 7 minutos. Bom dia, Darlan, na Fazenda Formiga. Bom dia também, seu Gerson, no Barreiro do Riachão. Bom dia, Hélio, aí na Mata do Bom Jesus. Agora tem Sérgio Reis, meu sítio, meu paraíso.

0: Tivemos o KCI and the Sunshine Band e a música Please Don't Go. Cascatinha e Iana, Meu Primeiro Amor. Comecei o bloco com Sérgio Reis, Meu Sítio, Meu Paraíso.
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3: Hoje a gente aprende a fazer as torradinhas de queijo com maionese. Os ingredientes são 4 colheres sopa de queijo parmesão ralado, 1 xícara chá de maionese, 10 fatias de pão de forma ou pão francês fatiado, 3 cebolas brancas pequenas raladas. Para o preparo, misture 3 colheres de sopa de queijo parmesão com a maionese e a cebola. Corte as fatias de pão em rodelas pequenas. Cubra com a mistura de maionese e queijo parmesão. Coloque em uma assadeira e salpique o queijo parmesão restante. Leve ao forno quente e deixe que dourem. Sirva bem quente e se delicie com essas torradinhas de queijo e maionese. Beijos pra você e até mais.
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0: Nove horas, 19 minutos. Agora, Engenheiros do Havaí. O preço.

0: Ouvimos o Fresno, uma música. Engenheiros do Havaí, o preço. 9:26.
1: Na última sexta-feira, Rebeca Andrade participou do Campeonato Brasileiro de Ginástica Artística representando o Flamengo e conseguiu a maior nota do mundo no salto, 14.800. Essa é a maior nota do mundo em salto nesse ano. Lembrando que Rebeca ficou quase 2 anos afastada após os Jogos Olímpicos de Paris. E ela vai acrescentar a trave no seu repertório no Mundial que será realizado em outubro na Holanda.
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0: 9:32. Milton Nascimento e Roupa Nova, nos bailes da vida.
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0: Nós ouvimos Zé Ramalho, Criptônia, Milton Nascimento e Roupa Nova nos bailes da vida. Agora 9:42, teremos agora o Terço da Misericórdia.
1: É no amor misericordioso que nós estamos reunidos, em nome do Pai, do Filho e do Espírito Santo. Amém. Pai nosso que estais nos céus, santificado seja o vosso nome. Venha a nós o vosso reino. Seja feita a vossa vontade, assim na terra como no céu. O pão nosso de cada dia nos dai hoje. Perdoai-nos as nossas ofensas, assim como nós perdoamos a quem nos tem ofendido. E não nos deixeis cair em tentação, mas livrai-nos do mal. Amém. Ave Maria, cheia de graça, o Senhor é convosco. Bendita sois vós entre as mulheres. Bendito é o fruto do vosso ventre, Jesus. Santa Maria, Mãe de Deus, rogai por nós, pecadores, agora e na hora de nossa morte. Amém. Creio em Deus Pai Todo-Poderoso, Criador do céu e da terra, e em Jesus Cristo, seu único Filho, nosso Senhor, que foi concebido pelo poder do Espírito Santo, nasceu da Virgem Maria, padeceu sob Pôncio Pilatos, foi crucificado, morto e sepultado, desceu à mansão dos mortos, ressuscitou o terceiro dia, subiu aos céus, está sentado à direita de Deus Pai Todo-Poderoso, de onde há de vir e julgar os vivos e os mortos. Creio no Espírito Santo, na Santa Igreja Católica, na comunhão dos santos, na remissão dos pecados, na ressurreição da carne, na vida eterna. Amém. Eterno Pai, eu vos ofereço o corpo e o sangue, a alma e a divindade de vosso diletíssimo Filho, nosso Senhor Jesus Cristo, em expiação dos nossos pecados e os do mundo inteiro. Pela sua dolorosa paixão, tende misericórdia de nós e do mundo inteiro. Pela sua dolorosa paixão, tende misericórdia de nós e do mundo inteiro. Pela sua dolorosa paixão, tende misericórdia de nós e do mundo inteiro. Pela sua dolorosa paixão, tende misericórdia de nós e do mundo inteiro. Pela sua dolorosa paixão, tende misericórdia de nós e do mundo inteiro. Pela sua dolorosa paixão, tende misericórdia de nós e do mundo inteiro. Pela sua dolorosa paixão, tende misericórdia de nós e do mundo inteiro. Pela sua dolorosa paixão, tende misericórdia de nós e do mundo inteiro. Pela sua dolorosa paixão, tende misericórdia de nós e do mundo inteiro. Pela sua dolorosa paixão, tende misericórdia de nós e do mundo inteiro. Eterno Pai, eu vos ofereço o corpo e o sangue, a alma e a divindade de vosso diletíssimo Filho, nosso Senhor Jesus Cristo, em expiação dos nossos pecados e os do mundo inteiro. Pela sua dolorosa paixão, tende misericórdia de nós e do mundo inteiro. Pela sua dolorosa paixão, tende misericórdia de nós e do mundo inteiro. Pela sua dolorosa paixão, tende misericórdia de nós e do mundo inteiro. Pela sua dolorosa paixão, tende misericórdia de nós e do mundo inteiro. Pela sua dolorosa paixão, tende misericórdia de nós e do mundo inteiro. Pela sua dolorosa paixão, tende misericórdia de nós e do mundo inteiro. Pela sua dolorosa paixão, tende misericórdia de nós e do mundo inteiro. Pela sua dolorosa paixão, tende misericórdia de nós e do mundo inteiro. Pela sua dolorosa paixão, tende misericórdia de nós e do mundo inteiro. Pela sua dolorosa paixão, tende misericórdia de nós e do mundo inteiro. Eterno Pai, eu vos ofereço o corpo e o sangue, a alma e a divindade de vosso diletíssimo Filho, nosso Senhor Jesus Cristo, em expiação dos nossos pecados e os do mundo inteiro. Pela sua dolorosa paixão, tende misericórdia de nós e do mundo inteiro. Pela sua dolorosa paixão, tende misericórdia de nós e do mundo inteiro. Pela sua dolorosa paixão, tende misericórdia de nós e do mundo inteiro. Pela sua dolorosa paixão, tende misericórdia de nós e do mundo inteiro. Pela sua dolorosa paixão, tende misericórdia de nós e do mundo inteiro. Pela sua dolorosa paixão, tende misericórdia de nós e do mundo inteiro. Pela sua dolorosa paixão, tende misericórdia de nós e do mundo inteiro. Pela sua dolorosa paixão, tende misericórdia de nós e do mundo inteiro. Pela sua dolorosa paixão, tende misericórdia de nós e do mundo inteiro. Pela sua dolorosa paixão, tende misericórdia de nós e do mundo inteiro. Eterno Pai, eu vos ofereço o corpo e o sangue, a alma e a divindade de vosso diletíssimo Filho, nosso Senhor Jesus Cristo, em expiação dos nossos pecados e os do mundo inteiro. Pela sua dolorosa paixão, tende misericórdia de nós e do mundo inteiro. Pela sua dolorosa paixão, tende misericórdia de nós e do mundo inteiro. Pela sua dolorosa paixão, tende misericórdia de nós e do mundo inteiro. Pela sua dolorosa paixão, tende misericórdia de nós e do mundo inteiro. Pela sua dolorosa paixão, tende misericórdia de nós e do mundo inteiro. Pela sua dolorosa paixão, tende misericórdia de nós e do mundo inteiro. Pela sua dolorosa paixão, tende misericórdia de nós e do mundo inteiro. Pela sua dolorosa paixão, tende misericórdia de nós e do mundo inteiro. Pela sua dolorosa paixão, tende misericórdia de nós e do mundo inteiro. Pela sua dolorosa paixão, tende misericórdia de nós e do mundo inteiro. Eterno Pai, eu vos ofereço o corpo e o sangue, a alma e a divindade de vosso diletíssimo Filho, nosso Senhor Jesus Cristo, em expiação dos nossos pecados e os do mundo inteiro. Pela sua dolorosa paixão, tende misericórdia de nós e do mundo inteiro. Pela sua dolorosa paixão, tende misericórdia de nós e do mundo inteiro. Pela sua dolorosa paixão, tende misericórdia de nós e do mundo inteiro. Pela sua dolorosa paixão, tende misericórdia de nós e do mundo inteiro. Pela sua dolorosa paixão, tende misericórdia de nós e do mundo inteiro. Pela sua dolorosa paixão, tende misericórdia de nós e do mundo inteiro. Pela sua dolorosa paixão, tende misericórdia de nós e do mundo inteiro. Pela sua dolorosa paixão, tende misericórdia de nós e do mundo inteiro. Pela sua dolorosa paixão, tende misericórdia de nós e do mundo inteiro. Pela sua dolorosa paixão, tende misericórdia de nós e do mundo inteiro. Deus Santo, Deus Forte, Deus Imortal, tende piedade de nós e do mundo inteiro. Deus Santo, Deus Forte, Deus Imortal, tende piedade de nós e do mundo inteiro. Deus Santo, Deus Forte, Deus Imortal, tende piedade de nós e do mundo inteiro. Nós continuamos reunidos na misericórdia do Pai, do Filho e do Espírito Santo. Amém.

Nós ouvimos Emanuel Stênio, Livre no Espírito. 9 horas 56 minutos.

A Agência Nacional de Vigilância Sanitária determinou a apreensão de 6 tipos de sal que estavam sendo vendidos irregularmente no mercado. Os produtos eram anunciados como suplementos esportivos, mas não possuíam o registro sanitário necessário. Além da falta de registro, os sais apresentavam propagandas proibidas, o que levou à ação da Anvisa para proteger a saúde dos consumidores. A medida visa garantir a conformidade e segurança dos produtos comercializados.

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4: Agora, 10 horas, 3 minutos. Lembrando aí que hoje é segunda-feira, 10 de agosto de 2026. 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
4: Agora tem Zabelê e Carlinhos Brau, Preta Pretinha.

0: Ouvimos o DJ XOXO, Love in Brazil, Eros Ramazzotti, Una Emoción para Siempre, Latino, Vem Amor. E comecei o bloco com Zabelê e Carlinhos Brau, Preta Pretinha. Agora 10 horas 19 minutos. Bom dia para vocês em Nova Santana. Bom dia, Edinaura.
1: Bom dia, Solon. Quero oferecer uma música para de Roberta Horta, Forrosa, abençoado, Pá Branca, Ruth e para minha cunhada Marli. Obrigada, Nossa Senhora.

Nossa Senhora é proclamada bendita entre todas as mulheres. Engrandece o Senhor, porque olhou para a sua humildade e fez nela maravilhas. Por isso, todas as gerações hão de clamá-la, bem-aventurada.

0: Ouvimos Forró Abençoado e Roberta Horta, Nossa Senhora. Agora 10h25.
1: O Pleno do Superior Tribunal de Justiça Desportiva manteve na última sexta-feira a punição de Vitor Gabriel, que não poderá jogar pelo Inter, até o retorno de Gabriel Peck do Cruzeiro aos treinos, com prazo máximo de 180 dias. Lembrando que o zagueiro do Inter foi expulso aos 3 minutos do segundo tempo no jogo contra o Cruzeiro no dia 22 de agosto, válido pelo Brasileirão Série A. Ele deu uma entrada forte que tirou sangue da canela de Peck. Peck sofreu uma fratura e está em recuperação.
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0: Agora 10 horas 33 minutos. Bom dia aí para vocês em Nova Santana. Bom dia, Edinaura.
10: Mais uma musga, Solon. Você utiliza a música de Marcelo Rossi, Paola de Mey. Diz ela que eu gosto muito dela também, que eu acho ela uma pessoa muito atenciosa. Que Deus lhe proteja. Deus, que Deus lhe proteja sempre. Fala isso pra ela. Gosto muito dela. Ela é uma pessoa muito atenciosa. Pra mim, ela é uma pessoa muito importante. Solon, fala pra Valdemeia que eu também gosto muito dela. Que ela é uma pessoa muito educada e muito importante. Gosto muito do jeito que ela é.

0: Backstreet Boys, I Want It That Way. Ouvimos também Flávio Venturini, Um Novo Amor. Comecei o bloco com Roberto Carlos, O Terço.
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0: Agora 10 horas e 47 minutos. Bom dia, Adilson. O Adilson está querendo ouvir Murilo Rufi, Zé Neto e Cristiano. Veneno.

Adele, Hello. Ouvimos também Biquíni Cavadão, Carta aos Missionários, Murilo Rufi e Zé Neto e Cristiano, Veneno. 10 horas, 59 minutos.

Cientistas preveem que o fenômeno climático El Niño atual pode se tornar um dos mais intensos das últimas décadas, com graves efeitos para a América Latina. A presidente do Peru, Keiko Fujimori, já incluiu a falta de segurança e o El Niño como emergências imediatas em suas prioridades de governo. O último relatório do Centro de Previsões Climáticas dos Estados Unidos indica 81% de probabilidade de um El Niño muito forte entre outubro e dezembro deste ano, com impactos que devem se estender até 2027. Governos de outros países, como Colômbia, México e Equador, já anunciaram medidas de reação às possíveis emergências climáticas.

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5: Agora 11 horas 4 minutos. Bom dia para vocês no bairro São José. Bom dia, Dona Branca.
6: Bom dia, Solon. Eu quero ouvir uma música de Guina. Quero oferecer para Ednardo da Nova Santana e para Dona Zefinha.

Ouvimos o DJ Exo Exo, Dança com Duro, Fernando Mendes, Sorte Tem Quem Acredita Nela. Comecei o bloco com Guina, Chorei de Amor por Ela,

0: Tivemos um pequeno problema técnico, porém já resolvido. Onze horas 16 minutos. Bom dia para vocês aí no bairro São José. Bom dia, Roseli.
1: Bom dia, Solon. Eu quero cantar uma música com Amado Batista. Por isso, para você e para todos que estiverem assistindo.

0: O Fluminense confirmou que John Kennedy sofreu uma lesão no ligamento cruzado anterior do joelho direito e terá que fazer uma cirurgia. O prazo de recuperação não foi informado, mas ele não voltará a jogar mais nesse ano.
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9: 11 horas 34 minutos. Agora tem Tim Maia, do Leme ao Pontal.

0: ouvimos com o DJ Sugus, Menina Veneno, Thiago York, Amei Te Ver, Tim Maia, do Leme ao Pontal.
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2: Não exagere nos banhos. Por mais quente que esteja, as necessidades de limpeza dos pets são bem diferentes das humanas. Banhos em excesso, por exemplo, podem provocar infecções na pele e proliferação de fungos. Para os cães, é recomendado que a limpeza seja feita a cada 15 dias ou de acordo com as instruções do veterinário. Os cuidados com filhotes de cachorro são ainda maiores. Se o pet ainda não estiver com a vacinação completa, evite pet shops e dê os banhos sempre em casa, pois ele estará mais suscetível a doenças.
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0: 11 horas 46 minutos. Agora, DNA, More Than a Game, a música tema da Copa do Mundo 2026.

Bem, pessoal, essa está sendo a última In Our Time Yannery. Aí é o Alan Walker.

O ex-marido de Maria da Penha, Marco Antônio Heredia Viveiros, foi preso após conceder uma entrevista sobre a tentativa de feminicídio contra a ativista. Havia uma medida protetiva em vigor que o impedia de divulgar informações sobre o caso a favor de Maria da Penha e de suas duas filhas. A prisão ocorre 20 anos após a sanção da Lei Maria da Penha, que resultou da luta da ativista por justiça. A legislação assegura direitos a mulheres em contextos de violência doméstica e familiar, e a prisão de Viveiros reforça a importância do cumprimento das medidas protetivas.

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0: Olá, estamos chegando com o programa Momento Saúde. Todos os dias, nesse mesmo horário, a gente está aqui te perguntando: e aí, como está você e como está a sua saúde? O que você tem feito para preservação da sua saúde, para prevenção de doenças e para que você viva mais e viva melhor? Eu sou Sheila Bernardes, te acompanho a partir de agora no Momento Saúde. Dr. Daniel Lago é o nosso convidado de hoje, médico cardiologista, para a gente conversar sobre saúde, saúde do coração. Será que os pais têm se cuidado, hein, doutor Daniel? Bem-vindo ao programa Momento Saúde.
1: Obrigado, Sheila. Sempre um prazer estar aqui. E realmente é uma pergunta complexa, né? A gente já sabe a resposta, mas a gente pode conversar sobre isso, né?
0: No consultório de cardiologia, mais homens ou mais mulheres? Mais homens acompanhado das mulheres? Como é que tá essa questão?
1: Sheila, com certeza é mais mulheres. Eu acho que vai chegar aí num percentual feminino de 55%, os homens 45%, e a grande maioria dos homens escoltado por alguma mulher da família.
0: Olha,
1: ou pela esposa, ou pela filha, ou pela nora. Realmente é um fenômeno interessante isso. Os homens, eles precisam ser lembrados de se cuidar pelas mulheres, na maioria das vezes.
0: Como está o seu colesterol, hein? Você que está acompanhando aí o programa, vem conversar com a gente, vem conversar conosco, deixa a sua pergunta para o doutor Daniel Lago. Nós estamos no 77-3628-4210, pode conversar com a gente aqui. E você tem acompanhado como que está o seu colesterol? O que podemos trazer, doutor Daniel, quando o assunto é o colesterol? O que podemos orientar? Tem como a gente estar com colesterol mais alto e não saber?
1: Na maioria das vezes, a gente vai estar com colesterol mais alto e não saber. A hipercolesterolemia ou a dislipidemia, né, que é esse desarranjo no metabolismo das gorduras, ele é uma das doenças silenciosas. A gente fala muito na cardiologia de doenças silenciosas, né? Pressão alta, o colesterol é uma delas, até o diabetes também, quando está numa fase mais crônica ou mais inicial. Então, isso é muito comum no consultório cardiológico, a pessoa ter um exame extremamente alterado, preocupante, e não sentir nada. O colesterol, ele é um dos principais vilões, né, dessas histórias aí.
0: Tá aí. Agora, o que é exatamente o colesterol e por que ele é tão importante para o nosso organismo? Seria o valor de gordura que está presente no organismo da gente? E tem as pessoas magras que podem estar com colesterol alto também?
1: Sheila, é muito interessante você falar isso pelo seguinte. O colesterol, ele faz parte da composição do nosso corpo. A gente tem que ter uma quantidade de colesterol. Qual é a questão? Que é o que a gente hoje em dia a gente pesquisa nos consultórios. A gente tem um colesterol bom e um colesterol ruim. O colesterol bom é o que, de maneira bem simplificada, ele anda nas artérias, limpando as artérias, pegando aquelas placas de gordura e desbastando aquilo ali, entendeu? O colesterol bom, que é o colesterol HDL. O colesterol ruim, que é o colesterol LDL, ele faz o efeito contrário. Ele cria essas placas. Ele aumenta a chance da pessoa ter doenças circulatórias, né? De infartar, de ter derrame. Então, a gente tem que ter, na verdade, o colesterol bom, HDL alto, que ele aumenta como? Aumenta com a atividade física, aumenta com a alimentação saudável. E o colesterol ruim, o LDL, ele tem que estar baixo, porque ele é que vai causar os nossos problemas, né? E isso não tem nada a ver. Isso era uma lenda urbana, né? De que só o paciente gordinho, aquele acima do peso, que ele teria o colesterol ruim alto. Isso não tem nada a ver. A gente tem pacientes que têm uma genética já para ter colesterol ruim alto, e quando eles vão no consultório, às vezes eles são magros, às vezes eles fazem até atividade física, e eles se surpreendem em saber que já tem já níveis altos de colesterol LDL, infelizmente, e tem que tratar.
0: Aqui a gente tem a Normivan conversando com a gente. Ela tem 53 anos e está contando aqui para nós que ela nunca fez um exame de colesterol, né? Ela diz: olha, mas eu sinto muito cansaço e eu queria que perguntasse aí para o doutor Daniel se pode ser colesterol alto, né? Ela disse que é aquele cansaço para respirar. 53 anos e nunca dosou o colesterol.
1: 53 anos e nunca dosou o colesterol?
0: Exatamente,
1: está contando aqui pra gente. Para ela, por favor, né? A gente tá fazendo a campanha do Dia dos Pais, mas se ela for mãe,

0: Independente disso, ela tem que já fazer o check-up dela completo. A gente brinca que a partir dos 30 anos, a pessoa não precisa nem ir no cardiologista, vá no clínico geral e peça o seu check-up completo para ver glicemia, né? O açúcar no sangue, para pedir todas essas taxas de gordura, para ver também os hormônios, né? Interessante também que ela veja. Será que ela não vai também na ginecologista? Não faz nem os exames ginecológicos também? De rotina? Tem que ir também. Pede para sua ginecologista já pedir esses marcadores. E, obviamente, se você sente cansaço, é interessante sim que você faça uma investigação mais aprofundada. Pode ser colesterol? Não, colesterol sozinho não causa cansaço. Mas o colesterol, ele gera doenças que podem sim causar cansaço. Então é interessante que ela faça uma investigação bem aprofundada dessa parte metabólica toda dela.
1: Quem está parado, não pratica nenhuma atividade física, está acima do peso, está fumando, consome muito álcool, né? Quem come também assim de forma desregrada, come de tudo em grande quantidade, tudo isso pode acarretar aí num colesterol elevado como resultado final de todas essas práticas?
0: Sheila, com certeza, né? A gente brinca, né, aquele velho ditado, né? O peixe morre pela boca, né? O ser humano também, né? Então, se você corrige a sua alimentação, corrige os seus hábitos, começa a fazer atividade física, deixa de se embriagar, né? Usa a bebida alcoólica no nível mínimo necessário para socializar. Se possível, até pare de vez, porque não tem nenhum tipo de benefício em você ficar utilizando o álcool, né? Você também deve cessar com o tabagismo. A gente está numa luta eterna na cardiologia contra o cigarro, contra o tabagismo. Todas as formas, né? O vape, o cigarro eletrônico, o narguile, tudo isso prejudica muito essas taxas. Então, se você muda esses hábitos, começa a se alimentar de maneira mais adequada, saudável, e começa a ter um hábito de se exercitar, fazer aquele mínimo que a gente fala, né, de 150 minutos semanais, né, fazer ali seus 40 minutos 4 vezes na semana, você já tem uma redução muito grande nessas taxas e no risco de ter doenças cardíacas, né? É muito importante.
1: Verdade. Agora, com que frequência a gente deve fazer o exame para verificação do colesterol? Uma vez por ano no check-up tá bom? Duas vezes por ano? De quanto em quanto tempo?
0: Sheila, isso é muito individualizado. De maneira geral, uma vez por ano, naquela pessoa que não tem problema nenhum. Aquela pessoa de 30 anos, que não tem nenhum tipo de comorbidade, não usa remédio para nada, ela pode fazer uma vez por ano. Já aquelas pessoas que a gente já em um exame anterior já viu que ela tem um colesterol alterado, essa tem que fazer realmente com mais frequência. Quando a gente começa uma medicação para o colesterol mesmo, no máximo em 3 meses a gente quer ver o resultado dessa medicação. Então, é uma coisa individualizada, paciente para paciente, e a gravidade também. Se é uma pessoa que já tem um colesterol alto e esse colesterol já começou a criar depósitos no fígado, criar a famosa esteatose hepática, a famosa gordura no fígado, ou placas nas artérias, esse paciente ele tem que ter um acompanhamento mais de perto.
1: Eu já vi casos onde a pessoa chegou para mim e disse: eu nem sabia que tinha colesterol alto, eu soube depois que tive um AVC. Aí foi hospitalizado, foi feito todos os exames, aí é que ele descobriu que o colesterol estava alto. Então, como já falamos aqui, pode ser algo silencioso e acaba que fica mais perigoso, né, por ser silencioso.
0: Com certeza. A maior parte das doenças cardíacas, ela é silenciosa, principalmente no início, e é por isso que as doenças cardíacas têm essa letalidade tão alta, né? Se a pessoa for esperar ter um sintoma para começar a fazer algum tipo de tratamento cardiovascular, às vezes o sintoma que ela vai ter vai ser o sintoma do dia que ela vai, infelizmente, falecer. Porque, como você mesmo falou, são doenças silenciosas, atuam no corpo da pessoa às vezes por décadas e a pessoa não tem conhecimento. E quando acontece alguma coisa, vai numa emergência, é sempre aquela mesma história. Ah, ele não queixava de nada, ele nunca teve nada, mas ele também não ia no médico. Não esperem esse tipo de doença se manifestar para começar um tratamento. O tratamento ele tem que começar realmente numa consulta de rotina. Você realmente identificando esses fatores de risco antes que isso vire algo mais sério.
1: E as crianças? As crianças também precisam dosar colesterol, fazer esse acompanhamento? Tem muita criança hoje acima do peso, né? E comendo também mais enlatados, lanches, produtos industrializados, né? Se a gente abrir algumas lancheirinhas aí de criança que vai para a escola e no dia a dia também, os pais trabalham, então aquela alimentação mais rápida, mais industrializada, acaba que as crianças estão acima do peso. Tem que checar também o colesterol dos pequenos?
0: É, os colegas pediatras devem vir aqui, devem conversar bastante contigo sobre isso, né? A gente está vivendo, sim, uma epidemia de sobrepeso, de má alimentação. São crianças que, apesar de estarem acima do peso, elas estão desnutridas no aspecto, digamos assim, nutricional da comida, né? Estão comendo comidas que não são, digamos, nutritivas. Elas são só comidas calóricas e isso gera um prejuízo muito grande, né, no organismo dela. E realmente é o que você falou, a gente está vivendo numa época que, infelizmente, a gente está começando a ver essas doenças e esses descontroles de colesterol cada vez numa idade mais precoce. Cada vez. Antigamente, a gente começava a ver isso nos adultos jovens. Hoje em dia, nos adolescentes, a gente já consegue já perceber essas alterações. E quanto mais cedo você mudar a alimentação da sua casa, você convencer seu filho a se alimentar de forma mais adequada, isso gera benefícios para o resto da vida. Porque essas doenças, o acúmulo de placa de gordura, ele começa, às vezes, na infância. Na infância, a gente já começa a perceber alterações que vão, ao longo dos tempos, promover essa formação de placa de gordura nas artérias.
1: Quero mandar um abraço para o Edmundo, que está acompanhando o nosso programa. Dalva também, né, Dalva? Um abraço, obrigada pela sua participação. Dalva está contando aqui para gente que ela fez uma consulta com o cardiologista e ele pediu para fazer um exame chamado MAPA, Mapa do Coração. Ela diz, eu gostaria de saber o que é que eu tenho, por que que ele me pediu isso e que exame é esse, um mapa do coração?
0: Dalva, sempre quando o médico te passar qualquer remédio ou exame, não saia da consulta com dúvida não. Pergunte, doutor, que esse exame é o quê? Significa o quê? Porque, de maneira geral, o tratamento depende muito mais de vocês até do que dos médicos, entendeu? Vocês têm que colaborar. Vamos lá, Dalva. A MAPA, ela é a monitorização ambulatorial da pressão arterial. É uma sigla. Ela é um exame que a gente usa para identificar se a pessoa tem pressão alta, identificar se a pessoa tem pressão alta, às vezes, só em casa ou só no consultório, e identificar se o remédio de pressão que a pessoa já toma, se ele é eficaz ou não. Então, é um exame muito importante para detectar essas variações, né, relacionadas à doença, à pressão alta, e ele é muito importante também para a gente sempre estar avaliando se a medicação, se a terapia está sendo eficaz. Ele passou esse exame, provavelmente para você, ou para descobrir se você tem pressão alta, ou para ver se o remédio que você já toma, se ele está funcionando.
1: Quem começa a tomar o remédio para o colesterol, vai tomar para o resto da vida? Vai ser um companheiro eterno daquele paciente? Eu volto com você daqui a pouquinho respondendo isso. Vou te oferecer uma água e a gente volta já já.
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3: 12 horas e 16 minutos.
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1: Volta com o Momento Saúde, mandando um grande abraço para todos vocês que estão nos acompanhando. A Francinete, né, Fran? Um abraço para você. Muito obrigada pela sua companhia. Doutor Daniel, quem começa a tomar remédio para controle do colesterol vai tomar o resto da vida? Como funciona esse tratamento?
0: Depende. Quem tá tomando remédio de colesterol porque tem hábitos ruins e está no processo de se livrar desses hábitos ruins, está no processo de começar a fazer seu exercício, está no processo de diminuir fritura, gordura, está no processo de diminuir bebida alcoólica, excesso de massa, produto de farinha de trigo. Quem toma remédio por isso, quando muda esses hábitos, provavelmente vai deixar de tomar medicação. Agora, quem toma remédio porque já tem uma placa de gordura no corpo, porque tem um histórico já de doenças cardíacas, é um paciente que já infartou, que já teve um derrame, esse paciente não vai parar de tomar. Então depende muito, depende de por que que você está tomando remédio, depende de suas doenças, depende de uma série de fatores. Não é uma resposta igual para todo mundo.
1: Cada paciente é um paciente,
0: cada caso é um caso.
1: Os mitos e verdades quando o assunto é o colesterol. O ovo aumenta muito o colesterol?
0: O ovo, ele foi um vilão, depois foi um mocinho, depois é um vilão, depois é um mocinho. A gente sabe que a gema do ovo, ela é rica em colesterol LDL, entendeu? Claro que se a pessoa comer um ovo, não tem problema nenhum. Comer um ovo e fazer atividade física, dois ovos, fazer atividade, não tem problema nenhum. Agora, quando volta aquela mesma questão. Quando a pessoa já, além de não fazer exercício, tem um alimento, é uma alimentação rica em carboidratos e ainda come bastante ovos e várias outras coisas, aí vai virar um problema. Então, o ovo sozinho, ele não é o vilão. O vilão é ele estar com uma pessoa que, digamos assim, não faz as outras medidas, né, que ajudariam a saúde dela.
1: Quem toma remédio pode abandonar a dieta? Isso é mito ou verdade?
0: Quem toma remédio, ele, às vezes, ele melhorando a dieta e perdendo peso, ele pode diminuir até tirar o remédio. Pode sim. Mas, na maioria das vezes, a dieta é necessária para que a gente não aumente o remédio. Às vezes é necessário que a pessoa tome o remédio e faça a dieta. Porque se ele não fizer a dieta, aí aquela dose de remédio que ele toma não vai funcionar. Ele vai ter que tomar cada vez doses maiores. Então, sempre faça a dieta, sempre faça a mudança de estilo de vida. Se você conseguir retirar o remédio, parabéns, é um prêmio. Mas o prêmio, o benefício maior, é justamente só por você fazer exercício. Porque você não vai estar aumentando aquela medicação e você não está correndo risco de tomar, às vezes, outras medicações.
1: Colesterol alto sempre é hereditário. Isso é mito ou isso é verdade?
0: Não, a gente está conversando aqui e a gente sabe que tem hábitos que geram colesterol alto, né? Se você tem um pai que tinha uma genética privilegiada e às vezes se cuidava bem, ou às vezes até como a gente vê muito na região, os nossos pais, eles trabalhavam às vezes numa área rural, tinha aquela rotina de acordar cedo, de fazer as coisas todas direitinho, sozinho. Esse pai, provavelmente, ele tinha um colesterol melhor do que o do filho, que só anda de carro, entendeu? Que tem uma série de eventos sociais, que tem que comer essas carnes gordas e pão e massa e o que for, e não faz atividade física nenhuma. Pra ir na padaria ali, tem que ir com carro. Então, não é hereditário. O pai dele tem um colesterol melhor do que o dele, provavelmente.
1: Isso é muito interessante. A gente tinha mais assunto, mas o tempo acabou. Então, nós queremos agradecê-lo pela vinda aqui no programa. Muito bom te receber, porque a gente tira muitas dúvidas e aprende muito com você também. E te desejar um feliz Dia dos Pais, que está chegando aí. Saúde, paz, felicidade, tudo de bom. E a sua mensagem para os papais que estão ouvindo e como a ouvinte que participou aqui hoje, nunca dosou colesterol, não fez o check-up ainda. Mas esse pai, ele quer viver mais, para ver os filhos crescerem, para ver os netos, enfim.
0: Eu acho, eu como pai, eu digo que a paternidade para o homem, ela muda muito a cabeça do homem e o modo, digamos assim, de agir do homem. Eu até posso até dizer que é uma coisa necessária, até eu gostaria que todos os homens tivessem essa experiência. Não só de ser reprodutor, de você botar filho no mundo. Não é isso. É de você realmente ser pai. De você acompanhar seus filhos. De você ter um interesse, entendeu? No desenvolvimento daquela vida. De você participar. Hoje em dia a gente tem muito mais, digamos assim, incentivo, né? Das companheiras e da sociedade para realmente ser pai. Eu acho isso muito interessante. E nesse aspecto também, a gente tem que pensar em cuidar da nossa saúde, né? Se a gente não tiver saúde, a gente não vai conseguir ser um bom provedor nas nossas casas, né? A gente não consegue trabalhar, a gente não consegue crescer profissionalmente e a gente não consegue estar lá presente na vida dos nossos filhos, a gente não consegue evoluir com eles, entendeu? Crescer como pessoa, crescer em família. Então, o primeiro passo é ter saúde. Então, vamos procurar ter saúde, pais. Vamos fazer nossos exames, vamos evitar as doenças, vamos tratar ainda antes que elas virem doenças. Eu acho que esse é o maior presente que a gente pode dar para nossa família. Está presente, está bem, está saudável.
1: É isso. Dá uma caneta aí, Gustavo, que eu vou assinar embaixo de tudo que o doutor Daniel acabou de falar. Vou assinar aqui porque é bem isso. Obrigada pela sua vinda, um grande abraço mais uma vez, parabéns.
0: Obrigado.
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1: 12 horas e 27 minutos.
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O candidato do Novo à presidência, Romeu Zema, declarou um patrimônio pessoal de 178,7 milhões de reais à Justiça Eleitoral. Os dados foram apresentados ao Tribunal Superior Eleitoral e disponibilizados para consulta. Em comparação com a eleição de 2022, o valor declarado por Zema teve um aumento de 37,7%. A maior evolução ocorreu nas participações societárias e na reestruturação de investimentos em fundos, com destaque para participações em uma holding familiar e em instituição financeira.

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4: E o técnico Pedro Emanuel elogiou a atuação do Vasco no empate em 0-0 com o Bahia na Fonte Nova e destacou o esforço do elenco em meio à sequência de jogos. Mesmo na zona de rebaixamento, em 18º lugar, o treinador acredita que a evolução da equipe pode trazer resultados. Ele também afirmou que o Vasco não vai priorizar competições e entrará em campo sempre buscando a vitória. Próximo desafio será contra o Olímpia pela Sul-Americana. Eu sou Kleber Salles e volto daqui a pouco com mais esporte no seu rádio. As últimas você confere com a gente aqui todos os dias, hein?
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6: 13 horas

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0: 13 horas e 18 minutos.
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4: Palmeiras e Internacional empataram em 0 a 0 no Allianz Parque, pela 22ª rodada do Campeonato Brasileiro. O líder do campeonato teve mais iniciativa durante boa parte da partida, mas encontrou dificuldades para superar a defesa colorada e acabou parando nas boas defesas do goleiro do Inter. Com o empate, o Palmeiras soma mais um ponto e mantém a liderança do Brasileirão, enquanto o Internacional também conquista um resultado importante fora de casa. A equipe paulista, que vinha de uma sequência positiva, não conseguiu transformar o domínio territorial em gols e deixou escapar a oportunidade de ampliar sua vantagem na ponta.
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9: Alô você! E aí, tudo bem por aí? Por aqui tudo maravilha! Muito prazer, eu sou o Silva Júnior! Hoje é segunda-feira, ótimo início de semana! 10 de agosto de 2026 e o Fofoqueiro está no ar pra contar pra você os babados dos famosos, porque você sabe, Eu não sou fofoqueiro, eu sou bem informado. Gente, a Adriane Galisteu emocionou os seguidores ao celebrar os 16 anos do filho Vitório nas redes sociais. A apresentadora compartilhou fotos da comemoração durante uma viagem da família a Ibiza, na Espanha. A declaração, já sabe, né? Tornou todo mundo ali a comentar e falar sobre o assunto e declarou todo o seu amor pelo adolescente na publicação. Ah, mãezona coruja, hein? Na homenagem, Galisteu afirmou que a maternidade transformou sua vida e destacou o orgulho de acompanhar o crescimento do filho. Ela também desejou coragem e sabedoria ao jovem, reforçando que sempre estará ao seu lado. A publicação ganhou grande repercussão entre fãs e famosos, mas um detalhe chamou ainda mais atenção. Muitos internautas comentaram o quanto Vitório cresceu e elogiaram a beleza do filho da apresentadora, que completou 16 anos. O aniversariante também respondeu a homenagem e retribuiu o carinho da mamãe com uma mensagem emocionada. Nos comentários, Vitório afirmou que Adriane Galisteu é a mulher mais importante e especial de sua vida, recebendo o apoio de diversos seguidores e artistas. Já já eu volto com mais destaques do mundo dos famosos aqui no Fofoqueira.
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10: 13 horas e 32 minutos.
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0: Cláudia Leite, Mukello, Babado Novo. Obrigado.
1: Obrigada. Deus abençoe a Roupa Nova, coisa linda. Pra mim é um prazer enorme estar aqui com vocês. Obrigada, obrigada.
2: Uhul. Pode aplaudir, gente. Pode aplaudir por tudo. Olha só. Nesta canção nova que a gente vai mostrar pra vocês, a gente reuniu três elementos muito importantes na vida do Roupa Nova. Primeiro, a nossa influência, que todo mundo conhece, dos Beatles. Segundo, aquela coisa do tema principal das grandes canções do Roupa Nova, que é o amor. Aquela coisa de duas pessoas se unirem para fazer uma coisa só. E a terceira é a relação do Roupa Nova esses anos todos com vocês todos, fazendo duas partes se tornarem uma só.
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5: Cálcio é um nutriente muito importante para manter ossos e dentes fortes ao longo da vida. Ele também participa do funcionamento dos músculos e dos nervos. Leite, iogurte e queijo são fontes bastante conhecidas, mas vegetais verdes escuros, como couve e brócolis, também contribuem para a ingestão desse mineral. Manter uma alimentação variada ajuda o organismo a receber os nutrientes de que precisa para funcionar melhor em todas as fases da vida. Cuide-se bem.
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2: Agora são 14 horas e 7 minutos. Está no ar nessa tarde de segunda-feira, hoje, dia 10 de agosto de 2026. Está no ar mais um programa Conexão 104. A partir de agora você participa, é muito fácil. O número para sua participação é o 77991278825. Esse é o número para sua participação aqui na programação da Rádio Novo Amanhecer FM. Uma ótima tarde para você que é ouvinte 10, ouvinte da Rádio Novo Amanhecer FM.

0: Segundo a imprensa norte-americana, o cineasta Jake Schreier escolheu Kit Connor, ator de 22 anos, para viver o mutante Ciclope no novo filme dos X-Men. Lembrando que Ciclope é o capitão da equipe de mutantes. O personagem já foi vivido por dois atores no cinema, James Marsden e Ty Sheridan. O novo X-Men ainda não tem previsão de estreia.
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2: 14 horas e 18 minutos aqui na Rádio Novo Amanhecer FM. Uma ótima tarde. Agora tem Edson Gomes.

0: Rádio Novo Amanhecer FM, Edu Ribeiro com a música Me Namora. Tivemos também Edson Gomes, Árvore. Rádio Novo Amanhecer FM, 104,9, tocando aí só as melhores músicas. E no próximo domingo, dia 16 de agosto, a partir das 10h30 da manhã, acontecerá a 7ª Feirinha de Artesanato da Associação de Mulheres Brotenses. Prestigie os trabalhos das artesãs, bordados, crochês, macabês e muito mais, além de peças únicas e criativas. Será almoço, participe. Rádio Novo Amanhecer FM 104,9. Uma ótima tarde.
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3: O Juventude venceu o Novo Horizontino por 1-0 no estádio Jorge Ismael de Biasi, pela 21ª rodada da Série B do Campeonato Brasileiro. O único gol da partida foi marcado por Raí Silva, que contou com um desvio na defesa para superar o goleiro Jorge e garantir a vitória da equipe gaúcha. Com o resultado, o Juventude chegou aos 38 pontos e se isolou na vice-liderança da competição, ficando apenas 2 pontos atrás do líder Criciúna. Mesmo com a derrota, o Novo Horizontino permanece no G6, na 6ª colocação com 33 pontos, e segue na briga pelo acesso à Série A.
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8: Alô você! Estamos de volta com mais um bloco do Fofoqueira desta segunda-feira. Ótima semana pra você. A atriz Sônia Lima anunciou que vai subir ao altar novamente aos 66 anos. A artista revelou que está noiva do empresário Flávio Henrique Antunes e confirmou que o casamento deve acontecer em breve. A novidade foi contada durante uma entrevista enquanto Sônia falou sobre o relacionamento e explicou que o companheiro respeita a história que viveu ao lado do apresentador Wagner Montes, com quem foi casada por 33 anos. A atriz afirmou que encontrou uma nova forma de amar e destacou que o atual noivo compreende os momentos em que ela sente saudade do marido falecido. Ela também contou que evita comparar os dois relacionamentos, já que cada fase da vida tem um significado diferente. Sônia Lima adiantou que a cerimônia será simples, sem uma grande festa. Segundo a atriz, o desejo de oficializar a união partiu principalmente do noivo, enquanto ela prefere uma celebração discreta nesta nova etapa da vida. Daqui a pouco eu volto com o último assunto de hoje. Fique ligado aqui no Fofoqueira.
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0: Agora são 14 horas e 33 minutos, uma ótima tarde aqui. Você sintonizado na Rádio Novo Amanhecer FM, 14h33. A temperatura em Brotas e Macaúbas, nesse momento, marca 32 graus.

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1: 14 horas e 45 minutos aqui na Rádio Novo Amanhecer FM. Tá aí, Jota Quest, Morrei de Amor. Tivemos também na programação da Rádio Novo Amanhecer, Agropei, Ana Castela, Quero Camboriú.
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0: Atenção, você que é fã do Rubastank, a banda norte-americana do hit The Reason vai se apresentar no Brasil. Serão 6 shows em novembro. Será a 5ª passagem dos músicos pelo Brasil. O primeiro show será no dia 1º de novembro no Espírito Santo, na cidade de Vila Velha. No dia 2, em Belo Horizonte. No dia 4, em Curitiba. Então, no dia 6, em Campinas, interior de São Paulo. Dia 7, em São Paulo, capital. E o último show será no dia 8, em Nova Iguaçu, no Rock Festival.
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2: 14h50 aqui na Rádio Novo Amanhecer. Na sintonia tem nosso ouvinte Zefa Olímpia. Boa tarde.

Agora são 14 horas e 57 minutos. Uma ótima tarde a você que é ouvinte 10, ouvinte da Rádio Novo Amanhecer FM. 77991278825 é o número para a sua participação. 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
2: Olá, é hora de ficar muito bem informado. O Info News está no ar. Muito prazer, eu sou o Silva Júnior. Hoje é segunda-feira, 10 de agosto de 2026. A Agência Nacional de Telecomunicações intensificou o combate às chamadas antenas falsas, usadas por criminosos para aplicar golpes por mensagens de texto. Desde o início de 2025, 11 equipamentos ilegais foram apreendidos em São Paulo e no Rio de Janeiro. As antenas bloqueiam o sinal das operadoras e exploram uma falha na rede 2G para enviar até 100 mil mensagens fraudulentas por dia. Os equipamentos podem atingir celulares em um raio de cerca de 2 quilômetros e costumam ser instalados em áreas de grande circulação. A Anatel informou que esses dispositivos exigem alto investimento e conhecimento técnico para funcionar. As investigações são realizadas em conjunto com a Polícia Civil, que atua na identificação dos responsáveis e dos locais onde os equipamentos são instalados. A orientação é evitar clicar em links recebidos por SMS e manter o celular atualizado com os recursos de segurança disponíveis. Sempre que possível, também é recomendado utilizar apenas redes mais modernas, reduzindo o risco de conexão com antenas clandestinas. Daqui a pouco, mais informações aqui no Info News. Fique ligado!
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3: E o goleiro Gabriel Brazão foi o principal alvo das críticas da torcida do Santos na derrota para o Atlético Paranaense por 2-0 na Vila Belmiro. O camisa 77 foi responsabilizado, né, principalmente pelo segundo gol marcado por Kevin Viveiros após uma saída considerada ruim. Nas redes sociais, torcedores questionaram o posicionamento e a atuação do goleiro. O resultado mantém o Santos pressionado na luta contra o rebaixamento no Campeonato Brasileiro. Eu sou Kleber Salles e esse foi o nosso Radar Esportivo. Grande abraço para você, uma ótima segunda-feira e até a nossa próxima edição, hein?
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5: 15 horas e 7 minutos aqui na Rádio Novo Amanhecer FM.

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3: Mais uma edição do nosso Pronto Falei, chegando nessa segundona, né? Hoje, 10 de agosto de 2026, e por aqui, Kleber Salles na área, eu chego contando tudo sobre o mundo dos famosos. E olha, o Luiz Roberto tá de volta, notícia boa, hein? Luiz Roberto tá de volta às transmissões da Globo. Ele terá a missão de comandar o jogo entre Cruzeiro e Flamengo, clássico nacional, válido pelas oitavas de final da Libertadores. A Globo anunciou o retorno do narrador, que ficou afastado para o tratamento de uma neoplasia na região cervical por 4 meses. A doença o tirou da Copa do Mundo, né? Momento de celebrar a vida, a chance de recomeçar, é uma imensa emoção estar de volta. Palavras dele aqui, né? Minha gratidão a tanta gente querida que esteve na torcida para que tudo desse certo, e a Globo pelo apoio incondicional, né? Fecha aspas aí pro Luiz Roberto. Depois de um período de luta e superação, voltar a fazer o que amo, reencontrar colegas queridos, entrar novamente em um estádio, ligar o microfone, viver aquela energia única, é sentir a vida pulsando com toda a intensidade que ela merece. Viva a vida, completou. Para acompanhar Luiz na partida, a Globo escalou os comentaristas Caio Ribeiro e Ana Thaís Matos. Sucesso aí, então. A gente vai estar acompanhando, sem dúvida, né? E torcendo muito aí para o nosso querido Luiz Roberto, um dos maiores narradores do Brasil. De volta aí na quarta-feira, na transmissão entre Cruzeiro e Flamengo pela Libertadores, hein? É sensacional. Já vai pegar um jogaço aí para poder transmitir, levar a emoção para todos os torcedores. Eu sou Kleber Salles e volto daqui a pouco aqui no nosso Pronto Falei.
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0: Rádio Novo Amanhecer FM, agora são 15 horas e 25 minutos. Está aí Ludmilla e Felipe Araújo, Clichê. Tivemos também na programação da Rádio Novo Amanhecer FM, Roupa Nova, Cristina. Passou por aqui Robério e seus teclados, Esquece o Trouxa. 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
4: O Grêmio venceu o São Paulo por 2-1 de virada na Arena do Grêmio pela 22ª rodada do Brasileirão. O time paulista saiu na frente com um gol contra de Gustavo Martins, mas a equipe gaúcha reagiu no segundo tempo. O Wallace empatou logo aos 2 minutos e Pavon marcou o gol da virada em cobrança de falta, contando com um desvio na barreira. A vitória foi importante para o Grêmio, que voltou a vencer após 3 partidas e deixou a zona de rebaixamento. Já o São Paulo chegou ao 8º jogo consecutivo sem vitória no Brasileirão e continua pressionado na competição.
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10: Muito bem, turma! Estamos de volta com o último bloco de hoje do Fofoqueira. A separação de Eliana e João Marcelo Boscoli, anunciada em 2014, voltou a chamar a atenção após antigas declarações da apresentadora repercutirem entre os fãs. Na época, o fim do relacionamento de 6 anos surpreendeu o público e marcou uma nova fase na vida da comunicadora. Em entrevistas concedidas após o término, Eliana contou que a separação foi um momento doloroso, mas destacou que o carinho e o respeito pelo ex-marido permaneceram por causa do filho do casal Arthur. Ela também afirmou que continuava acreditando no amor e na construção de uma família. A apresentadora revelou que o mais difícil não foi apenas o fim do casamento, mas a necessidade de abrir mão dos planos construídos a dois. Eliana disse ainda que buscou o apoio da família e encarou o momento como uma oportunidade de amadurecimento pessoal. Atualmente, a história faz parte do passado da apresentadora, que vive um novo momento ao lado do diretor Adriano Rico. Os dois são casados e têm uma filha juntos e mantêm uma rotina marcada pela discrição e pela vida familiar. Gente, o Fofoqueira desta segunda vai ficando por aqui. Eu sou o Silva Júnior e amanhã volto com mais babados, porque você sabe, eu aumento, mas jamais invento. Valeu!
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0: Agora são 15 horas e 32 minutos aqui na Rádio Novo Amanhecer FM. Uma ótima tarde, programa Conexão 104 com você aí tocando só as melhores músicas. Você pode participar pelo 77991278825. Esse é o número para sua participação aqui no programa Conexão 104 da Rádio Novo Amanhecer FM. Agora tem mais música para você que é ouvinte 10, ouvinte da Rádio Novo Amanhecer FM.

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1: Muito obrigado por vocês estarem aqui e vamos curtir Cidade Negra Acústico MTV.

0: Agora 15 horas e 47 minutos aqui na Rádio Novo Amanhecer FM. Tá aí Simone Mendes, Direitos Iguais. Teremos também Cidade Negra, Girassóis. 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Uma ótima tarde.
1: Já está disponível na internet o primeiro trailer do próximo filme da A24 sobre o programa To Catch a Predator, Prime Time. A história é sobre a busca obsessiva de Hansen para capturar uma baleia depois que To Catch a Predator, programa de jornalismo investigativo que utilizava armadilhas para atrair possíveis pedófilos e desmascará-los diante das câmeras, deixa de ser um segmento do Dateline NBC para ganhar seu próprio bloco de sucesso na TV em horário nobre. Será maior que Lost, exclama Hansen, personagem de Petson após a mudança. O longa vai estrear nos cinemas em setembro.
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0: 15 horas e 48 minutos aqui na Rádio Novo Amanhecer FM. Uma ótima tarde para você que é ouvinte 10, ouvinte da Rádio Novo Amanhecer FM.

0: Rádio Novo Amanhecer FM 104,9. Você pode participar pelo 77991278825. 15h55, 15h55. Tivemos aí nossa programação, Eduardo Costa, Imagina Eu, de Ferreiro, Você Devia Se Amar. 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Você pode participar aqui do nosso programa 77991278825. 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
3: Muito bem, voltamos com mais informações nesta segunda-feira, aqui no nosso InfoNews. O presidente do Itaú Unibanco afirmou que os juros elevados continuam pressionando o orçamento das famílias e mantendo a inadimplência em níveis altos. Milton Maluhy Filho defendeu a redução das taxas para estimular o crédito, o consumo e os investimentos no país. A declaração foi feita um dia após o Banco Central reduzir a taxa Selic para 14% ao ano. Para o executivo, ainda há espaço para novos cortes, embora o cenário econômico continue exigindo cautela. O presidente do banco também alertou para o impacto das apostas esportivas sobre a saúde financeira das famílias. Ele afirmou que o uso excessivo das bets pode comprometer o orçamento doméstico e dificultar assim ainda mais o acesso ao crédito. Milton Filho destacou ainda a importância do equilíbrio das contas públicas e da definição de medidas fiscais sustentáveis. Na avaliação do executivo, juros menores e responsabilidade fiscal são fatores essenciais para fortalecer a economia e ampliar o acesso ao crédito. Daqui a pouco mais informações aqui no Info News. Fique ligado.
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2: Bahia e Vasco empataram em 0-0 na Arena Fonte Nova, pela 22ª rodada do Campeonato Brasileiro. A partida foi marcada por equilíbrio e muita dificuldade das duas equipes para balançar as redes. Ao todo, 4 gols chegaram a ser marcados, mas todos foram anulados por impedimento, 2 para cada lado. O resultado não foi bom para nenhum dos times. O Bahia perdeu a oportunidade de se aproximar ainda mais das primeiras posições e deixou o G5, enquanto o Vasco continua na zona de rebaixamento. As duas equipes agora terão de buscar recuperação nas próximas rodadas para melhorar suas situações na tabela.
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5: Agora 16h02 aqui na Rádio Novo Amanhecer FM. Esse é o programa Conexão 104 com você.

0: César Mendia. 16h16 aqui na Rádio Novo Amanhecer FM. Uma ótima tarde, valeu pela sintonia aqui na 104,9. Agora vamos do Pronto Falei.
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3: De volta aqui no Pronto Falei, e o Renato Scarpin desabafou, gente, sobre as dificuldades em manter uma produção teatral independente em cartaz. Olha só, em uma apresentação da peça 7x1, uma comédia coa para cachorro, no Teatro Bibi Ferreira, em São Paulo, o ator se apresentou para apenas 4 espectadores em um espaço com capacidade para 300 pessoas. Meu Deus do céu, mesmo com a plateia reduzida, Renato fez o espetáculo normalmente e destacou o respeito pelo público. Segundo ele, os custos da produção são altos e com apenas 4 ingressos não é possível sequer pagar o técnico. Para tentar aumentar o público, o ator reduziu o preço dos ingressos durante agosto para R$ 21,90, né? A promoção também celebra os seus 55 anos. Renato afirmou que pretende continuar insistindo no teatro independente e espera no futuro conseguir lotar a sala. É o que a gente espera também, né? Poxa vida, só 4 pessoas, né? Tem que ter mais incentivo, né, para as pessoas irem ao teatro, né, gente? É muito legal o teatro, né? Mas o pessoal, né, o público precisa se acostumar novamente, né? E um teatro com tanta tradição, né, igual o Bibi Ferreira, por exemplo, né? Mas enfim, tomara que esse jogo mude aí, né? Que as coisas possam ser diferentes em breve. Eu sou Kleber Salles e volto aqui na nossa próxima edição do Pronto Falei.
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0: 16h18 aqui na Rádio Novo Amanhecer FM, uma ótima tarde. Valeu pela sintonia aqui na 104,9. Agora vamos ter mais sucesso.

0: Rádio Novo Amanhecer FM, David Guetta, Alphaville, Eva Max, Forever Young. Agora são 16 horas e 26 minutos aqui na Rádio Novo Amanhecer FM, uma ótima tarde. 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
4: Botafogo e Fluminense empataram em 1-1 no estádio Nilton Santos, pela 22ª rodada do Campeonato Brasileiro. O Botafogo saiu na frente ainda no primeiro tempo, com Alex Telles, que marcou um golaço de falta. Na volta do intervalo, o Fluminense reagiu e chegou ao empate com Ignacio, de cabeça. O resultado manteve o Fluminense no G4 do Brasileirão, com 35 pontos, enquanto o Botafogo chegou aos 30 pontos e ocupa a 7ª posição. O clássico foi equilibrado e terminou com um ponto para cada lado, deixando as duas equipes de olho na sequência da competição.
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0: Agora são 16 horas e 31 minutos aqui na Rádio Novo Amanhecer FM e esse é o programa Conexão 104 com você, aí tocando só as melhores músicas. Agora em nossa programação tem Alanzinho Coreano.

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0: Agora são 16 horas e 47 minutos aqui na Rádio Novo Amanhecer FM. Tá aí Ed Sheeran, Shape of You, aqui na programação da Rádio Novo Amanhecer. Tivemos também Natanzinho Lima, Sonho de Amor. 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
1: A cantora norte-americana Dolly Parton, ícone da música country, será homenageada por sua influência na música americana no American Music Awards. Ela vai receber o prêmio de reconhecimento pela carreira. Nós da Americana Music Association sempre admiramos o trabalho da senhora Parton como cantora, compositora, artista e uma das maiores embaixadoras que a música já conheceu.
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0: 16h48.

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2: É hora de ficar bem informado. Mais uma edição do Info News desta segunda-feira está no ar e essa é a notícia de agora. Placas-mãe de fabricantes como Asus, Gigabyte e MSI podem ficar mais caras ainda neste ano por causa do aumento dos custos de produção. A expectativa é que os reajustes ocorram nos próximos meses, embora nenhuma das empresas tenha confirmado a medida. O aumento é atribuído à alta nos preços das matérias-primas e componentes usados na fabricação dos mesmos, como placas de circuito, impresso, capacitores e cobre. Ao mesmo tempo, a queda na venda de computadores montados também pressiona os fabricantes que precisam diluir custos fixos em um volume menor de produtos. De acordo com informações do setor, os reajustes podem chegar a 50% em alguns modelos. Os consumidores, porém, podem não sentir o impacto imediatamente, já que os estoques atuais ainda devem ser vendidos pelos preços praticados atualmente. A tendência é que os novos valores apareçam gradualmente na medida que distribuidores e varejistas renovarem seus estoques. O mercado de computadores já enfrenta altas em componentes com memória RAM, armazenamento, placas de vídeo e processadores, que amplia a pressão sobre os preços finais. Daqui a pouco mais informações aqui no Info News. Fique ligado!
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7: Mais uma edição do nosso quadro A Hora do Consumidor. Eu sou Kleber Salles. Hoje é segunda-feira, 10 de agosto de 2026. E a pergunta agora é da Luciana, da cidade de Poços de Caldas. Ela matriculou o filho em um curso de informática e antes das aulas começarem, ela resolveu cancelar. Ela disse que a escola falou que ela vai perder todo o dinheiro da matrícula. Isso pode? Olha, Luciana, obrigado pela sua participação, viu? A escola pode prever regras para cancelamento, mas elas não podem ser abusivas, não, viu? O artigo 51 do Código de Defesa do Consumidor considera nulas as cláusulas que coloquem o consumidor em desvantagem exagerada. Então é só ler aí o contrato. Se a retenção do valor for desproporcional, né, procure o PROCON para avaliar o caso, tá bom? Obrigado pela sua participação, minha amiga. Eu sou Kleber Salles e volto na nossa próxima edição do quadro Hora do Consumidor.
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10: 17:02 aqui na Rádio Novo Amanhecer FM.

0: meu irmão.
1: O prazer é todo meu, Luanzinho. Muito sucesso. Tamo junto. Vamos levar esse forró pra galera que eles já estavam esperando. Valeu!
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17h12 aqui na Rádio Novo Amanhecer FM, tá aí, Imagina Samba, Só Você Não Vê. Tivemos também Ferrugem, Sorriso Maroto, Apaguei Pra Todos. 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Uma ótima tarde.

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3: É, gente, o Léo Foguete surpreendeu passageiros da Estação da Sé, olha que legal, em São Paulo, né, com um pocket show acústico. Na sexta-feira passada, dia 7 de agosto, a apresentação aconteceu pouco depois do lançamento do álbum Além do Tempo, que reúne regravações de clássicos da MPB e faixas inéditas. Durante a ação, Léo apresentou 5 músicas do novo projeto. As regravações Deixo, o sucesso de Ivete Sangalo, Palpite e A Lua, originalmente gravada por Matias Damasio, além das inéditas Alguns Defeitos, parceria com Panda e Fênix. A apresentação foi encerrada com o sucesso Última Noite. Léo comentou o momento no metrô, abre aspas, eu sempre sonhei em ver minhas músicas chegando em lugares diferentes e fazendo parte da vida das pessoas. Ver as faixas de Além do Tempo sendo cantadas e levando alegria no meio da rotina de tanta gente foi um daqueles momentos que me fizeram enxergar ainda mais o propósito da minha música e a conexão que ela cria com o público. Poxa, legal demais, hein? Parabéns aí pro Léo Foguete fazendo esse projeto bacana aí, né? De show no metrô, hein, gente? Que legal! Olha, sensacional essa ideia. Tomara que mais artistas possam aderir aí a esse esquema de divulgação, né? De álbuns aí, né? De músicas inéditas. Legal mesmo, viu? Show de bola. Eu sou Kleber Salles e esse foi o nosso Pronto Falei. Até a próxima, minha gente.
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4: 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Tchau.

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3: O Paris Saint-Germain anunciou a contratação do lateral esquerdo Lucas Digne, que estava no Aston Villa. O francês assinou contrato por 3 temporadas, até 2029, e chega ao clube parisiense por cerca de 41 milhões de reais. Aos 33 anos, Digne retorna ao PSG 11 anos depois de sua primeira passagem pela equipe. Digne foi titular da França na Copa do Mundo de 2026, disputando os 6 jogos da seleção no torneio, que terminou com a equipe francesa nas semifinais. No PSG, ele reencontrará um clube onde conquistou 2 títulos do campeonato francês, além de uma Copa da França e 2 Copas da Liga durante sua primeira passagem, entre 2013 e 2015.
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9: A Hora do Consumidor, com a pergunta do nosso ouvinte Carlos de Araguaína, no Tocantins. Ele diz que a academia onde ele treina aumentou a mensalidade antes do fim do contrato dele. Ela pode fazer isso? É a pergunta do nosso ouvinte Carlos. Olha, Carlos, durante a vigência do contrato, as condições acertadas devem ser respeitadas, viu? Alterações de preço precisam estar previstas contratualmente e ser informadas com clareza, tá bom? O artigo 6º, inciso 3º do Código de Defesa do Consumidor garante o direito à informação adequada sobre os serviços contratados, tá bom? Fica aí a dica para você e tomara que você consiga resolver essa questão aí, tá bom? Grande abraço, eu sou Kleber Salles e volto na nossa próxima edição do quadro A Hora do Consumidor.
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11: Agora 17h35 aqui na Rádio Novo Amanhecer FM.
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1: Z747 aqui na Rádio Novo Amanhecer FM, Zenete Cristiano, Cadeira Cativa, tivemos também Manu Batidão, Matheus e Cauã, Universo. 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
2: Atenção você que é fã de Beyoncé. A cantora norte-americana acaba de lançar o EP Morning Dew Donk Remix Pack. São 4 faixas, e uma delas é o remix com Jay-Z. Essa é a primeira vez que a cantora e o marido cantam juntos numa música desde Sorry Not Sorry, do DJ Khaled, que foi lançada em 2021.
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1: 17h48 aqui na Rádio Novo Amanhecer FM, Conexão 104. Agora tem o grupo Ahá.

17h52, Rádio Novo Amanhecer FM, Conexão 104, finalizando aqui essa edição. Amanhã tem mais Conexão 104 aqui na Rádio Novo Amanhecer FM. Valeu a todos pela audiência e pela sintonia aqui no Conexão 104. Segue a programação da Rádio Novo Amanhecer FM.

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2: Muito bem, voltamos com o último bloco de hoje do Info News. O ministro da Fazenda, Dário Durigan, afirmou que o governo considera preocupante a projeção de crescimento da dívida pública brasileira nos próximos anos. A declaração foi dada após o endividamento do país atingir o maior nível desde 2021. Durigan disse que a prioridade continuará sendo melhorar as contas públicas por meio do controle de despesas e da redução de benefícios fiscais. O ministro afirmou que o governo pretende manter esse compromisso nos próximos anos e negou que exista um cenário de descontrole fiscal. O ministro reconheceu, porém, que há dificuldades na rolagem da dívida pública, processo de emissão de novos títulos para pagar os que estão vencendo. Ele explicou que os juros elevados tornam essa operação ainda mais difícil e aumentam os desafios para reduzir o endividamento. Durigan também destacou que fatores externos, como conflitos internacionais e os juros dos Estados Unidos, influenciam o cenário econômico brasileiro. Apesar disso, afirmou que o fortalecimento da política fiscal é fundamental para reduzir os juros e melhorar as condições da economia. Encerramos assim mais um Info News. Eu sou o Silva Júnior e amanhã a gente volta com mais notícias para você. Grande abraço e ótimo início de semana.
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3: 18 horas e 2 minutos.
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5: Olá, meu amigo, olá, minha amiga ouvinte. Estamos juntos para mais uma semana, segunda-feira, e eu quero te convidar para este momento de oração. Coloque a sua vida, o seu dia, diante de Deus, nos colocando também na intercessão de Maria, nossa mãe, que nos acompanha como filhos, para que nós sejamos felizes, tenhamos saúde do corpo e do espírito. Reze comigo com fé. O pensamento do dia é: o ponto de partida para a sua abundância é a fé. A fé é a derrota para o seu fracasso. Quando a pessoa tem fé, utiliza a força de Deus e do universo a seu favor. Meditemos a canção.

Vamos rezar juntos. O anjo do Senhor anunciou a Maria, e ela concebeu do Espírito Santo. Ave Maria, cheia de graça, o Senhor é convosco. Bendita sois vós entre as mulheres, e bendito é o fruto do vosso ventre, Jesus. Santa Maria, Mãe de Deus, rogai por nós, pecadores, agora e na hora da nossa morte. Amém. Eis aqui a escrava do Senhor, faça-se em mim segundo a vossa palavra. Ave Maria, cheia de graça, o Senhor é convosco, bendita sois vós entre as mulheres, e bendito é o fruto do vosso ventre, Jesus. Santa Maria, Mãe de Deus, rogai por nós, pecadores, agora e na hora de nossa morte. Amém. E o Verbo se fez carne e habitou entre nós. Ave Maria, cheia de graça, o Senhor é convosco, bendita sois vós entre as mulheres, e bendito é o fruto do vosso ventre, Jesus. Santa Maria, Mãe de Deus, rogai por nós, pecadores, agora e na hora de nossa morte. Amém. Rogai por nós, Santa Mãe de Deus, para que sejamos dignos das promessas de Cristo. Oremos. Derramai, ó Deus, a vossa graça em nossos corações, para que, conhecendo pela mensagem do anjo a encarnação do vosso Filho, cheguemos por sua paixão e cruz à glória da ressurreição. Por Cristo nosso Senhor. Amém.

0: 18 horas e 7 minutos.
1: Em nome do Pai, do Filho e do Espírito Santo. Amém. Divino Jesus, eu vos ofereço este texto que vou rezar, contemplando os mistérios de nossa redenção. Concedei-me pela intercessão de Maria Santíssima, a quem me dirijo, as virtudes necessárias para bem rezá-lo e a graça de ganhar as indulgências anexas a esta devoção. Creio em Deus Pai Todo-Poderoso, Criador do céu e da terra, e em Jesus Cristo, seu único Filho, nosso Senhor, que foi concebido pelo poder do Espírito Santo, nasceu da Virgem Maria, padeceu sob Pôncio Pilatos, foi crucificado, morto e sepultado, desceu à mansão dos mortos, ressuscitou ao terceiro dia, subiu aos céus, está sentado à direita de Deus Pai Todo-Poderoso, de onde há de vir a julgar os vivos e os mortos. Creio no Espírito Santo, na Santa Igreja Católica, na comunhão dos santos, na remissão dos pecados, na ressurreição da carne, na vida eterna. Amém. Pai nosso que estais no céu, santificado seja o vosso nome. Venha a nós o vosso reino, seja feita a vossa vontade, assim na terra como no céu. O pão nosso de cada dia nos dai hoje, perdoai-nos as nossas ofensas, assim como nós perdoamos a quem nos tem ofendido, e não nos deixeis cair em tentação, mas livrai-nos do mal. Amém. Ave Maria, cheia de graça, o Senhor é convosco. Bendita sois vós entre as mulheres, e bendito é o fruto do vosso ventre, Jesus. Santa Maria, Mãe de Deus, rogai por nós, pecadores, agora e na hora de nossa morte. Amém. Ave Maria, cheia de graça, o Senhor é convosco. Bendita sois vós entre as mulheres, e bendito é o fruto do vosso ventre, Jesus. Santa Maria, Mãe de Deus, rogai por nós, pecadores, agora e na hora de nossa morte. Amém. Ave Maria, cheia de graça, o Senhor é convosco. Bendita sois vós entre as mulheres, e bendito é o fruto do vosso ventre, Jesus. Santa Maria, Mãe de Deus, rogai por nós, pecadores, agora e na hora de nossa morte. Amém. Glória ao Pai, ao Filho e ao Espírito Santo, como era no princípio, agora e sempre. Amém. Ó meu Jesus, perdoai-nos, livrai-nos do fogo do inferno, levai as almas todas para o céu e socorrei principalmente aquelas que mais precisarem da vossa misericórdia. Mistérios gozosos. No primeiro mistério, contemplamos a anunciação do anjo a Nossa Senhora e aprendemos dela a virtude da humildade.

Pai nosso que estais no céu, santificado seja o vosso nome. Venha a nós o vosso reino, seja feita a vossa vontade, assim na terra como no céu. O pão nosso de cada dia nos dai hoje, perdoai-nos as nossas ofensas, assim como nós perdoamos a quem nos tem ofendido. E não nos deixeis cair em tentação, mas livrai-nos do mal. Amém. Ave Maria, cheia de graça, o Senhor é convosco. Bendita sois vós entre as mulheres, bendito é o fruto do vosso ventre, Jesus. Santa Maria, Mãe de Deus, rogai por nós, pecadores, agora e na hora de nossa morte. Amém. Ave Maria, cheia de graça, o Senhor é convosco. Bendita sois vós entre as mulheres, bendito é o fruto do vosso ventre, Jesus. Santa Maria, Mãe de Deus, rogai por nós, pecadores, agora e na hora de nossa morte. Amém. Ave Maria, cheia de graça, o Senhor é convosco. Bendita sois vós entre as mulheres, bendito é o fruto do vosso ventre, Jesus. Santa Maria, Mãe de Deus, rogai por nós, pecadores, agora e na hora de nossa morte. Amém. Ave Maria, cheia de graça, o Senhor é convosco. Bendita sois vós entre as mulheres, bendito é o fruto do vosso ventre, Jesus. Santa Maria, Mãe de Deus, rogai por nós, pecadores, agora e na hora de nossa morte.

0: hora de nossa morte. Amém. Ave Maria, cheia de graça, o Senhor é convosco. Bendita sois vós entre as mulheres, bendito é o fruto do vosso ventre, Jesus. Santa Maria, Mãe de Deus, rogai por nós, pecadores, agora e na hora de nossa morte. Amém. Ave Maria, cheia de graça, o Senhor é convosco. Bendita sois vós entre as mulheres, bendito é o fruto do vosso ventre, Jesus. Santa Maria, Mãe de Deus, rogai por nós, pecadores, agora e na hora de nossa morte. Amém. Ave Maria, cheia de graça, o Senhor é convosco. Bendita sois vós entre as mulheres, bendito é o fruto do vosso ventre, Jesus. Santa Maria, Mãe de Deus, rogai por nós, pecadores, agora e na hora de nossa morte. Amém. Ave Maria, cheia de graça, o Senhor é convosco. Bendita sois vós entre as mulheres, bendito é o fruto do vosso ventre, Jesus. Santa Maria, Mãe de Deus, rogai por nós, pecadores, agora e na hora de nossa morte. Amém. Ave Maria, cheia de graça, o Senhor é convosco. Bendita sois vós entre as mulheres, bendito é o fruto do vosso ventre, Jesus. Santa Maria, Mãe de Deus, rogai por nós, pecadores, agora e na hora de nossa morte. Amém. Ave Maria, cheia de graça, o Senhor é convosco. Bendita sois vós entre as mulheres, bendito é o fruto do vosso ventre, Jesus. Santa Maria, Mãe de Deus, rogai por nós, pecadores, agora e na hora de nossa morte. Amém. Glória ao Pai, ao Filho e ao Espírito Santo, como era no princípio, agora e sempre. Amém. Ó meu Jesus, perdoai-nos, livrai-nos do fogo do inferno, levai as almas todas para o céu e socorrei principalmente aquelas que mais precisarem da vossa misericórdia. Santo Antônio, rogai por nós. No segundo mistério, contemplamos a visita de Nossa Senhora a Santa Isabel e aprendemos dela a caridade para com o próximo. Pai nosso que estais no céu, santificado seja o vosso nome. Venha a nós o vosso reino, seja feita a vossa vontade, assim na terra como no céu. O pão nosso de cada dia nos dai hoje, perdoai-nos as nossas ofensas, assim como nós perdoamos a quem nos tem ofendido. E não nos deixeis cair em tentação, mas livrai-nos do mal. Amém. Ave Maria, cheia de graça, o Senhor é convosco. Bendita sois vós entre as mulheres, bendito é o fruto do vosso ventre, Jesus. Santa Maria, Mãe de Deus, rogai por nós, pecadores, agora e na hora de nossa morte. Amém. Ave Maria, cheia de graça, o Senhor é convosco. Bendita sois vós entre as mulheres, bendito é o fruto do vosso ventre, Jesus. Santa Maria, Mãe de Deus, rogai por nós, pecadores, agora e na hora de nossa morte. Amém. Ave Maria, cheia de graça, o Senhor é convosco. Bendita sois vós entre as mulheres, bendito é o fruto do vosso ventre, Jesus. Santa Maria, Mãe de Deus, rogai por nós, pecadores, agora e na hora de nossa morte. Amém. Ave Maria, cheia de graça, o Senhor é convosco. Bendita sois vós entre as mulheres, bendito é o fruto do vosso ventre, Jesus. Santa Maria, Mãe de Deus, rogai por nós, pecadores, agora e na hora de nossa morte. Amém. Ave Maria, cheia de graça, o Senhor é convosco. Bendita sois vós entre as mulheres, bendito é o fruto do vosso ventre, Jesus. Santa Maria, Mãe de Deus, rogai por nós, pecadores, agora e na hora de nossa morte. Amém. Ave Maria, cheia de graça, o Senhor é convosco. Bendita sois vós entre as mulheres, bendito é o fruto do vosso ventre, Jesus. Santa Maria, Mãe de Deus, rogai por nós, pecadores, agora e na hora de nossa morte. Amém. Ave Maria, cheia de graça, o Senhor é convosco. Bendita sois vós entre as mulheres, bendito é o fruto do vosso ventre, Jesus. Santa Maria, Mãe de Deus, rogai por nós, pecadores, agora e na hora de nossa morte. Amém. Ave Maria, cheia de graça, o Senhor é convosco. Bendita sois vós entre as mulheres, bendito é o fruto do vosso ventre, Jesus. Santa Maria, Mãe de Deus, rogai por nós, pecadores, agora e na hora de nossa morte. Amém. Ave Maria, cheia de graça, o Senhor é convosco. Bendita sois vós entre as mulheres, bendito é o fruto do vosso ventre, Jesus. Santa Maria, Mãe de Deus, rogai por nós, pecadores, agora e na hora de nossa morte. Amém. Ave Maria, cheia de graça, o Senhor é convosco. Bendita sois vós entre as mulheres, bendito é o fruto do vosso ventre, Jesus. Santa Maria, Mãe de Deus, rogai por nós, pecadores, agora e na hora de nossa morte. Amém. Glória ao Pai, ao Filho e ao Espírito Santo, como era no princípio, agora e sempre. Amém. Ó meu Jesus, perdoai-nos, livrai-nos do fogo do inferno, levai as almas todas para o céu e socorrei principalmente aquelas que mais precisarem da vossa misericórdia. São Geraldo Magela, rogai por nós. No terceiro mistério, contemplamos o nascimento de Jesus em Belém e aprendemos a resignação na pobreza e o desapego dos bens terrenos. Pai nosso que estais no céu, santificado seja o vosso nome. Venha a nós o vosso reino, seja feita a vossa vontade, assim na terra como no céu. O pão nosso de cada dia nos dai hoje, perdoai-nos as nossas ofensas, assim como nós perdoamos a quem nos tem ofendido. E não nos deixeis cair em tentação, mas livrai-nos do mal. Amém. Ave Maria, cheia de graça, o Senhor é convosco. Bendita sois vós entre as mulheres, bendito é o fruto do vosso ventre, Jesus. Santa Maria, Mãe de Deus, rogai por nós, pecadores, agora e na hora de nossa morte. Amém. Ave Maria, cheia de graça, o Senhor é convosco. Bendita sois vós entre as mulheres, bendito é o fruto do vosso ventre, Jesus. Santa Maria, Mãe de Deus, rogai por nós, pecadores, agora e na hora de nossa morte. Amém. Ave Maria, cheia de graça, o Senhor é convosco. Bendita sois vós entre as mulheres, bendito é o fruto do vosso ventre, Jesus. Santa Maria, Mãe de Deus, rogai por nós, pecadores, agora e na hora de nossa morte. Amém. Ave Maria, cheia de graça, o Senhor é convosco. Bendita sois vós entre as mulheres, bendito é o fruto do vosso ventre, Jesus. Santa Maria, Mãe de Deus, rogai por nós, pecadores, agora e na hora de nossa morte. Amém. Ave Maria, cheia de graça, o Senhor é convosco. Bendita sois vós entre as mulheres, bendito é o fruto do vosso ventre, Jesus. Santa Maria, Mãe de Deus, rogai por nós, pecadores, agora e na hora de nossa morte. Amém. Ave Maria, cheia de graça, o Senhor é convosco. Bendita sois vós entre as mulheres, bendito é o fruto do vosso ventre, Jesus. Santa Maria, Mãe de Deus, rogai por nós, pecadores, agora e na hora de nossa morte. Amém. Ave Maria, cheia de graça, o Senhor é convosco. Bendita sois vós entre as mulheres, bendito é o fruto do vosso ventre, Jesus. Santa Maria, Mãe de Deus, rogai por nós, pecadores, agora e na hora de nossa morte. Amém. Ave Maria, cheia de graça, o Senhor é convosco. Bendita sois vós entre as mulheres, bendito é o fruto do vosso ventre, Jesus. Santa Maria, Mãe de Deus, rogai por nós, pecadores, agora e na hora de nossa morte. Amém. Ave Maria, cheia de graça, o Senhor é convosco. Bendita sois vós entre as mulheres, bendito é o fruto do vosso ventre, Jesus. Santa Maria, Mãe de Deus, rogai por nós, pecadores, agora e na hora de nossa morte. Amém. Ave Maria, cheia de graça, o Senhor é convosco. Bendita sois vós entre as mulheres, bendito é o fruto do vosso ventre, Jesus. Santa Maria, Mãe de Deus, rogai por nós, pecadores, agora e na hora de nossa morte. Amém. Glória ao Pai, ao Filho e ao Espírito Santo, como era no princípio, agora e sempre. Amém. Ó meu Jesus, perdoai-nos, livrai-nos do fogo do inferno, levai as almas todas para o céu e socorrei principalmente aquelas que mais precisarem da vossa misericórdia. São José, rogai por nós. No quarto mistério, contemplamos a apresentação de Jesus no templo e a purificação de Nossa Senhora, e aprendemos a obediência e a pureza. Pai nosso que estais no céu, santificado seja o vosso nome. Venha a nós o vosso reino, seja feita a vossa vontade, assim na terra como no céu. O pão nosso de cada dia nos dai hoje, perdoai-nos as nossas ofensas, assim como nós perdoamos a quem nos tem ofendido. E não nos deixeis cair em tentação, mas livrai-nos do mal. Amém. Ave Maria, cheia de graça, o Senhor é convosco. Bendita sois vós entre as mulheres, bendito é o fruto do vosso ventre, Jesus. Santa Maria, Mãe de Deus, rogai por nós, pecadores, agora e na hora de nossa morte. Amém. Ave Maria, cheia de graça, o Senhor é convosco. Bendita sois vós entre as mulheres, bendito é o fruto do vosso ventre, Jesus. Santa Maria, Mãe de Deus, rogai por nós, pecadores, agora e na hora de nossa morte. Amém. Ave Maria, cheia de graça, o Senhor é convosco. Bendita sois vós entre as mulheres, bendito é o fruto do vosso ventre, Jesus. Santa Maria, Mãe de Deus, rogai por nós, pecadores, agora e na hora de nossa morte. Amém. Ave Maria, cheia de graça, o Senhor é convosco. Bendita sois vós entre as mulheres, bendito é o fruto do vosso ventre, Jesus. Santa Maria, Mãe de Deus, rogai por nós, pecadores, agora e na hora de nossa morte. Amém. Ave Maria, cheia de graça, o Senhor é convosco. Bendita sois vós entre as mulheres, bendito é o fruto do vosso ventre, Jesus. Santa Maria, Mãe de Deus, rogai por nós, pecadores, agora e na hora de nossa morte. Amém. Ave Maria, cheia de graça, o Senhor é convosco. Bendita sois vós entre as mulheres, bendito é o fruto do vosso ventre, Jesus. Santa Maria, Mãe de Deus, rogai por nós, pecadores, agora e na hora de nossa morte. Amém. Ave Maria, cheia de graça, o Senhor é convosco. Bendita sois vós entre as mulheres, bendito é o fruto do vosso ventre, Jesus. Santa Maria, Mãe de Deus, rogai por nós, pecadores, agora e na hora de nossa morte. Amém. Ave Maria, cheia de graça, o Senhor é convosco. Bendita sois vós entre as mulheres, bendito é o fruto do vosso ventre, Jesus. Santa Maria, Mãe de Deus, rogai por nós, pecadores, agora e na hora de nossa morte. Amém. Ave Maria, cheia de graça, o Senhor é convosco. Bendita sois vós entre as mulheres, bendito é o fruto do vosso ventre, Jesus. Santa Maria, Mãe de Deus, rogai por nós, pecadores, agora e na hora de nossa morte. Amém. Ave Maria, cheia de graça, o Senhor é convosco. Bendita sois vós entre as mulheres, bendito é o fruto do vosso ventre, Jesus. Santa Maria, Mãe de Deus, rogai por nós, pecadores, agora e na hora de nossa morte. Amém. Glória ao Pai, ao Filho e ao Espírito Santo, como era no princípio, agora e sempre. Amém. Ó meu Jesus, perdoai-nos, livrai-nos do fogo do inferno, levai as almas todas para o céu e socorrei principalmente aquelas que mais precisarem da vossa misericórdia. Ó Maria concebida sem pecado, rogai por nós que recorremos a vós. No quinto e último mistério, contemplamos o encontro de Jesus no templo e aprendemos a procurar Deus em todos os caminhos e em todas as coisas. Pai nosso que estais no céu, santificado seja o vosso nome. Venha a nós o vosso reino, seja feita a vossa vontade, assim na terra como no céu. O pão nosso de cada dia nos dai hoje, perdoai-nos as nossas ofensas, assim como nós perdoamos a quem nos tem ofendido. E não nos deixeis cair em tentação, mas livrai-nos do mal. Amém. Ave Maria, cheia de graça, o Senhor é convosco. Bendita sois vós entre as mulheres, bendito é o fruto do vosso ventre, Jesus. Santa Maria, Mãe de Deus, rogai por nós, pecadores, agora e na hora de nossa morte. Amém. Ave Maria, cheia de graça, o Senhor é convosco. Bendita sois vós entre as mulheres, bendito é o fruto do vosso ventre, Jesus. Santa Maria, Mãe de Deus, rogai por nós, pecadores, agora e na hora de nossa morte. Amém. Ave Maria, cheia de graça, o Senhor é convosco. Bendita sois vós entre as mulheres, bendito é o fruto do vosso ventre, Jesus. Santa Maria, Mãe de Deus, rogai por nós, pecadores, agora e na hora de nossa morte. Amém. Ave Maria, cheia de graça, o Senhor é convosco. Bendita sois vós entre as mulheres, bendito é o fruto do vosso ventre, Jesus. Santa Maria, Mãe de Deus, rogai por nós, pecadores, agora e na hora de nossa morte. Amém. Ave Maria, cheia de graça, o Senhor é convosco. Bendita sois vós entre as mulheres, bendito é o fruto do vosso ventre, Jesus. Santa Maria, Mãe de Deus, rogai por nós, pecadores, agora e na hora de nossa morte. Amém. Ave Maria, cheia de graça, o Senhor é convosco. Bendita sois vós entre as mulheres, bendito é o fruto do vosso ventre, Jesus. Santa Maria, Mãe de Deus, rogai por nós, pecadores, agora e na hora de nossa morte. Amém. Ave Maria, cheia de graça, o Senhor é convosco. Bendita sois vós entre as mulheres, bendito é o fruto do vosso ventre, Jesus. Santa Maria, Mãe de Deus, rogai por nós, pecadores, agora e na hora de nossa morte. Amém. Ave Maria, cheia de graça, o Senhor é convosco. Bendita sois vós entre as mulheres, bendito é o fruto do vosso ventre, Jesus. Santa Maria, Mãe de Deus, rogai por nós, pecadores, agora e na hora de nossa morte. Amém. Ave Maria, cheia de graça, o Senhor é convosco. Bendita sois vós entre as mulheres, bendito é o fruto do vosso ventre, Jesus. Santa Maria, Mãe de Deus, rogai por nós, pecadores, agora e na hora de nossa morte. Amém. Ave Maria, cheia de graça, o Senhor é convosco. Bendita sois vós entre as mulheres, bendito é o fruto do vosso ventre, Jesus. Santa Maria, Mãe de Deus, rogai por nós, pecadores, agora e na hora de nossa morte. Amém. Glória ao Pai, ao Filho e ao Espírito Santo, como era no princípio, agora e sempre. Amém. Ó meu Jesus, perdoai-nos, livrai-nos do fogo do inferno, levai as almas todas para o céu e socorrei principalmente aquelas que mais precisarem da vossa misericórdia. Infinitas graças vos damos, soberana Rainha, pelos benefícios que todos os dias recebemos de vossas mãos liberais. Dignai-vos agora e para sempre tomar-nos debaixo do vosso poderoso amparo, e para mais vos obrigar, vos saudamos com uma salve Rainha. Salve Rainha, Mãe de Misericórdia, vida, doçura e esperança, nossa salve. A vós bradamos, os degredados filhos de Eva, a vós suspiramos, gemendo e chorando neste vale de lágrimas. Eia, pois, advogada nossa, esses vossos olhos misericordiosos a nós volvei, e depois desse desterro, mostrai-nos, Jesus, bendito o fruto do vosso ventre, ó clemente, ó piedosa, ó doce e sempre Virgem Maria. Rogai por nós, Santa Mãe de Deus, para que sejamos dignos das promessas de Cristo. Amém. Louvado seja nosso Senhor Jesus Cristo, para sempre seja louvado.
1: Dezoito horas e 31 minutos.
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0: Olá, meu caro, minha cara ouvinte, alegria muito grande poder falar com você. Eu gostaria de falar hoje sobre os rituais. Pequenos rituais podem nos ajudar a viver melhor. Nós temos um ritmo de vida. Algumas pausas, algumas atitudes, algumas práticas de exercício podem nos ajudar a viver bem melhor o nosso dia. E aqui eu gostaria de falar sobre a importância de abrir o céu para as pessoas. O que significa isso? Um gesto bonito que saúda o dia é assim chamada posição orante. Ficar de pé, estender os braços em uma forma de uma grande taça. Esta é uma imagem de que hoje eu quero abrir o céu sobre as pessoas. Independente do que estiver acontecendo, do que estiver fazendo, no trabalho, na oração ou naquilo que falo ou escrevo. Querer abrir o céu sobre aqueles aos quais o céu está pesado por falta da esperança, por medo, por depressão, por tantos problemas que afetam as pessoas. Por isso eu posso abrir o céu sobre aqueles aos quais o céu está fechado, porque estão em dúvida, porque não conseguem confiar ou crer. Neste gesto, nós podemos nos sentir ligados com todas as pessoas, pois é o mesmo céu que se estende sobre nós. Por este gesto, o dia recebe outra qualidade. Ele não aparece mais diante de mim com seus compromissos agendados, mas com a imagem de que eu, em tudo que eu vou fazer, em todos os encontros, em todas as conversas, em todo o meu ser, abro o céu sobre as pessoas, que o sabor do céu perpassa tudo o que eu disser ou irradiar. Este gesto me dá o sentimento de que eu deixo cravado neste mundo a minha marca. É uma atitude simples, abrir o céu sobre as pessoas. Levantar as mãos em forma de taça e fazer um momento de oração. A minha marca é importante. Se por meio de minha ação e minha fala o mundo for um pouco mais humano e lúcido, eu já estou cumprindo a minha missão. Minha marca de vida consiste em abrir o céu sobre as pessoas, em trazer o céu à terra, em fazer com que a marca de Deus seja visível nesta terra. Este ritual de manhã mostra-me assim que vale a pena abrir o céu sobre as pessoas. Com isso, eu vou vivendo o meu dia com mais claridade e tenho a confiança de que este dia será também uma bênção para os outros, de que o céu irá se abrir sobre a ação deles e eles poderão vislumbrar a presença de Deus que do alto desce em seu mundo. Por isso, caro ouvinte, esse é um pequeno ritual que você pode fazer: abrir o céu sobre as pessoas, levantar as mãos em forma de grande taça e colocar todas as pessoas dentro desse céu que é a proteção divina. Pensemos nisso. Um forte abraço para você. Deus te abençoe e te guarde. Em nome do Pai, do Filho e do Espírito Santo. Amém.
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8: 18 horas e 38 minutos.
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9: As notícias do esporte em destaque para você. Sejam bem-vindos.
11: Sejam bem-vindos. Olá para você. Sejam muito bem-vindos ao Central do Esporte. Aqui o esporte é do começo ao fim. Notícias do seu time do coração, contratações e muito mais a partir de agora. Vem comigo.
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12: Bahia e Vasco empataram em 0-0 na Arena Fonte Nova, pela 22ª rodada do Campeonato Brasileiro. A partida foi marcada por equilíbrio e muita dificuldade das duas equipes para balançar as redes. Ao todo, 4 gols chegaram a ser marcados, mas todos foram anulados por impedimento, 2 para cada lado. O resultado não foi bom para nenhum dos times. O Bahia perdeu a oportunidade de se aproximar ainda mais das primeiras posições e deixou o G5, enquanto o Vasco continua na zona de rebaixamento. As duas equipes agora terão de buscar recuperação nas próximas rodadas para melhorar suas situações na tabela.
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12: Palmeiras e Internacional empataram em 0-0 no Allianz Parque, pela 22ª rodada do Campeonato Brasileiro. O líder do campeonato teve mais iniciativa durante boa parte da partida, mas encontrou dificuldades para superar a defesa colorada e acabou parando nas boas defesas do goleiro do Inter. Com o empate, o Palmeiras soma mais um ponto e mantém a liderança do Brasileirão, enquanto o Internacional também conquista um resultado importante fora de casa. A equipe paulista, que vinha de uma sequência positiva, não conseguiu transformar o domínio territorial em gols e deixou escapar a oportunidade de ampliar sua vantagem na ponta.
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12: O Juventude venceu o Novo Horizontino por 1-0 no estádio Jorge Ismael de Biasi, pela 21ª rodada da Série B do Campeonato Brasileiro. O único gol da partida foi marcado por Raí Silva, que contou com um desvio na defesa para superar o goleiro Jorge e garantir a vitória da equipe gaúcha. Com o resultado, o Juventude chegou aos 38 pontos e se isolou na vice-liderança da competição.
13: ficando apenas 2 pontos atrás do líder Criciúna. Mesmo com a derrota, o Novo Horizontino permanece no G6, na sexta colocação com 33 pontos, e segue na briga pelo acesso à Série A.
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15: O Grêmio venceu o São Paulo por 2-1 de virada na Arena do Grêmio pela 22ª rodada do Brasileirão. O time paulista saiu na frente com um gol contra de Gustavo Martins, mas a equipe gaúcha reagiu no segundo tempo. O Wallace empatou logo aos 2 minutos e Pavon marcou o gol da virada em cobrança de falta, contando com um desvio na barreira. A vitória foi importante para o Grêmio, que voltou a vencer após 3 partidas e deixou a zona de rebaixamento. Já o São Paulo chegou ao 8º jogo consecutivo sem vitória no Brasileirão e continua pressionado na competição.
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16: Botafogo e Fluminense empataram em 1-1 no estádio Nilton Santos, pela 22ª rodada do Campeonato Brasileiro. O Botafogo saiu na frente ainda no primeiro tempo, com Alex Telles, que marcou um golaço de falta. Na volta do intervalo, o Fluminense reagiu e chegou ao empate com Ignacio, de cabeça. O resultado manteve o Fluminense no G4 do Brasileirão, com 35 pontos, enquanto o Botafogo chegou aos 30 pontos e ocupa a 7ª posição. O clássico foi equilibrado e terminou com 1 ponto para cada lado, deixando as duas equipes de olho na sequência da competição.
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17: O Paris Saint-Germain anunciou a contratação do lateral esquerdo
18: Lucas Digne, que estava no Amanhecer FM no Instagram.
17: Assinou o contrato por 3 temporadas, até 2029, e chega ao clube parisiense por cerca de R$ 41 milhões. Aos 33 anos, Digne retorna ao PSG 11 anos depois de sua primeira passagem pela equipe. Digne foi titular da França na Copa do Mundo de 2026, disputando os 6 jogos da seleção no torneio, que terminou com a equipe francesa nas semifinais. No PSG, ele reencontrará um clube onde conquistou 2 títulos do campeonato francês, além de uma Copa da França e 2 Copas da Liga durante sua primeira passagem, entre 2013 e 2015.
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0: 18:47.
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3: Felipe Fraga venceu a corrida principal da Stock Car em Santa Cruz do Sul no domingo, 9 de agosto, e se recuperou do abandono na prova de sábado. O piloto da Eurofarma teve um carro competitivo, conseguiu abrir vantagem logo no início e confirmou mais uma vitória na temporada, ampliando a liderança do campeonato. Thiago Camilo terminou na segunda colocação, apenas 1 segundo e 8 décimos atrás de Fraga, enquanto Gaetano Di Mauro completou o pódio. Arthur Leiste foi o destaque entre os pilotos gaúchos, chegando em quarto lugar. A corrida também teve incidentes na largada e a entrada do safety car após um acidente.
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4: O Cruzeiro venceu o Mirassol por 3-1 no Mineirão pela 22ª rodada do Campeonato Brasileiro. A Raposa abriu o placar com João Marcelo e ampliou com Caio Jorge. O Mirassol descontou com Reinaldo, de pênalti. Mas o Cruzeiro voltou a marcar com Wesley, estreante que saiu do banco e fechou a vitória. Como resultado, o Cruzeiro ganhou força na briga pelas primeiras posições do Brasileirão e chega embalado para o próximo desafio contra o Flamengo. Já o Mirassol não conseguiu reagir após o terceiro gol e segue pressionado na competição.
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4: O Mônaco, comandado por Felipe Luiz, venceu o Liverpool por 3-2, em amistoso disputado em Anfield. A equipe inglesa abriu 2 gols de vantagem ainda no primeiro tempo, com Isaac e Wirtz. Mas o time francês reagiu antes do intervalo, com Golovin, de pênalti. Na segunda etapa, o Mônaco voltou melhor e buscou a virada com Bieret, aos 11 minutos, e Brunner, aos 43. A vitória teve um significado especial para Felipe Luiz, que completou 41 anos neste domingo e conquistou sua primeira grande vitória como treinador no futebol europeu.
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4: Yannick Sinner anunciou que desistiu de disputar o Masters 1000 de Cincinnati, nos Estados Unidos. O número 1 do mundo explicou que vem sentindo incômodos no joelho direito e, mesmo após trabalhar com sua equipe médica, ainda não se considera em condições de competir. O torneio começa na terça-feira, dia 11. Com a decisão, Sinner agora concentra sua recuperação e preparação no US Open, último Grand Slam da temporada, que será disputado entre 23 de agosto e 13 de setembro. A prioridade do italiano é estar totalmente recuperado para o torneio em Nova York e evitar que o problema no joelho se agrave.
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5: E a eliminação da seleção brasileira para a Noruega iniciou um novo debate sobre a necessidade de renovação, como virou costume desde 2006, ano a partir do qual foram acumuladas quedas traumáticas. A tendência é que nomes como Vini Júnior, Rodrigo e Rafinha continuem fazendo parte dos planos de Carlo Ancelotti para 2030. Para ajudá-los, há jogadores jovens que podem amadurecer bastante até lá e sobre os quais vale depositar um olhar atento ao longo dos próximos 4 anos.
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5: E a Federação Internacional de Automobilismo, FIA, órgão regulador da Fórmula 1, está considerando fornecer motores às equipes clientes a partir de 2031, já que a categoria parece destinada a adotar o retorno do V8. O presidente da FIA e o chefe da F1 estão de acordo quanto à mudança para unidades de potência mais baratas, mais leves e mais barulhentas para o próximo ciclo de regulamentos. Ao introduzir motores mais baratos, o órgão poderia forçar as equipes a construir seus próprios motores ou adquirir unidades de potência já prontas de terceiros, encerrando efetivamente a era dos times clientes.
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5: E em junho de 2021, Demian Maia competiu pela última vez no octógono mais famoso do mundo, em duelo contra Belal Muhammad, que marcou o encerramento de sua carreira no MMA profissional. Mais de 5 anos após o confronto, entretanto, o brasileiro surpreende os fãs ao abrir as portas para uma nova aventura no UFC. Aos 48 anos, o especialista de jiu-jitsu admitiu que gostaria de disputar uma luta de despedida na organização presidida por Dana White. Em entrevista, o veterano brasileiro negou a possibilidade de voltar para retomar a carreira. A intenção de Demian é clara: competir em clima de despedida de forma pontual para apagar o gosto amargo deixado pelo seu último capítulo no Ultimate.
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2: Com essas, a gente encerra mais uma edição do Central do Esporte. Na próxima, tem mais.
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4: Uma tragédia ocorreu no porto de Nova York, onde um barco virou, resultando na morte de uma mulher e um bebê de apenas 5 meses. O incidente, que aconteceu na noite de sábado, mobilizou equipes de resgate e a guarda costeira dos Estados Unidos. As autoridades estão investigando as circunstâncias do acidente, que chocou a comunidade local. A perda de vidas, especialmente a de uma criança, gerou grande comoção e levantou questões sobre a segurança da navegação na área.
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10: Olá, chegando para você o nosso Esporte Agora, com a minha apresentação, locutora Patrícia. E a eliminação da seleção brasileira para a Noruega iniciou um novo debate sobre a necessidade de renovação, como virou costume desde 2006, ano a partir do qual foram acumuladas quedas traumáticas. A tendência é que nomes como Vini Júnior, Rodrigo e Rafinha continuem fazendo parte dos planos de Carlo Ancelotti para 2030. Para ajudá-los, há jogadores jovens que podem amadurecer bastante até lá e sobre os quais vale depositar um olhar atento ao longo dos próximos 4 anos.
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11: 19 horas e 1 minuto.

0: 19 horas e 17 minutos.
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2: Fala, gente! Tudo bem, Chuchu? Nós estamos chegando aqui na nossa rádio preferida. Maravilha de programação, né? Hoje, segunda-feira, dia 10. 10 de agosto de 2026. Muito prazer. Eu sou o Cauê e tá na hora de trazermos aqui destaque, né, do mundo dos famosos. A gente vai saber o que rolou no final de semana, o que que essa galera andou aprontando, né? É, com certeza. E olha, a primeira de hoje do nosso Fofocando é sobre uma atriz famosa aí que deu um calote. Como assim? Pois é, segundo informações, a atriz Julia Gunn, conhecida por novelas como Mulheres Apaixonadas e A Favorita, acabou envolvida em uma polêmica inusitada, gente. Um taxista, identificado como Edu, afirmou ao portal do Léo Dias que teria levado a atriz do hotel Fasano até os estúdios Globo, no Rio de Janeiro, em uma corrida combinada por R$ 105. Segundo o motorista, ao chegar ao destino, Júlia teria informado que estava sem bateria no celular e por isso não conseguiu fazer o pagamento pelo Pix. O taxista deixou a chave anotada e afirmou que aguardou a transferência que não teria sido realizada inicialmente. O caso ganhou repercussão, mas a história teve final feliz, né, gente? A assessoria da atriz explicou que a Júlia estava atrasada, trocou de bolsa e acabou perdendo o papel com os dados necessários para o pagamento. Depois que a imprensa contou, entrou em contato, a situação foi regularizada e os R$ 105 foram pagos ao taxista. Ou seja, o suposto calote acabou virando apenas um grande desencontro de informações, né? E desta vez, a conta foi paga. É, R$ 105... Paga não pra ver só. E o nosso Fofocando, gente, volta daqui a pouquinho. Já já nós vamos contar de um babado aí que tá rolando na rede social entre a boiadeira Ana Castela e o Zé Felipe. Será que rolou aí uma saudade? O que vocês acham, hein? Hã? Será, meu Deus? Bom, os dois trocaram mensagens, na verdade trocaram provocações nas redes sociais, aí, em shows. A gente vai contar o que aconteceu. Continue aqui na melhor programação do Brasil e eu volto a qualquer momento.
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2: O ex-jogador de futebol Jadson, com passagens por Atlético e Corinthians, foi solto após ser detido no sábado sob acusação de violência doméstica. Ele responderá ao processo em liberdade, conforme decisão judicial. A juíza responsável pelo caso concedeu liberdade provisória, mas determinou medidas protetivas para a vítima. O incidente reacende o debate sobre a violência doméstica e a responsabilidade de figuras públicas.
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8: 19h30.
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8: Fala, meus amores, minhas amoras, tudo bem, Chuchuzinho? Bora, vamos lá, hoje é segunda-feira, dia 10 de agosto, tá um Fofocando na área aqui, e a gente vai falar pra vocês agora sobre uma brincadeira que rolou aí e bombou as redes sociais. A Ana Castela e o Zé Felipe voltaram a movimentar as redes sociais e, claro, né, os fãs estão fazendo as contas pra saber se vem recaída por aí, né? Bom, na quinta-feira, durante um show lá em Ariquemes, em Rondônia, o Zé Felipe descobriu que a Ana Castela teria a atração do evento no dia seguinte. Seria, né, a atração do evento no dia seguinte, lá no mesmo lugar. E resolveu mandar um recadinho misterioso pra ex. O cantor pediu pros fãs mandarem um beijo pra Ana e brincou: fala que foi um goiano que mandou, não fala quem foi, porque dá problema. Só que o recado chegou, né, gente? Chegou até a boiadeira. Na sexta-feira, no dia que ela fez o show, subiu no palco, ela não deixou barato. Diante do público, ela falou assim, ó: então um goiano me mandou um abraço ontem? Foi o suficiente para a plateia ir à loucura, né? E as redes sociais começaram a especular sobre uma possível reaproximação entre os dois. Ah, peraí, gente, também não é assim, né? Bom, Ana Castela e o Zé estão separados desde 2025, dezembro do ano passado. Mantém discrição sobre a vida pessoal, mas pelo jeito, quando um manda recado pro outro, aí o outro responde, né? Agora fica a pergunta: foi só uma brincadeira de ex ou tem cheiro de recaída no ar? Hã? O que vocês acham? Ah, brincadeira, né? Fala aí. Hã? E o nosso Fofocando, gente, volta já já. Daqui a pouquinho nós vamos falar pra vocês do babado que tá rolando nas redes sociais entre a Xuxa e a Mara Maravilha. Gente, elas voltaram a trocar farpas. E desta vez a história ganhou até provocação musical. Eita, meu Deus. Eu conto, então continue aqui na nossa rádio. Vai curtindo a melhor programação do Brasil e eu volto daqui a pouco.
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0: 19h45.
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2: Fala, meus amores, minhas amoras, tudo bem, chuchuzinho? Boa, hoje segundona, dia 10 de agosto de 2026, vamos lá, que tem Fofocando na área. A última edição do nosso Fofocando de hoje fala da treta das antigas, que tá de volta. Mara Maravilha e Xuxa Meneghel voltaram a trocar farpas nas redes sociais, e olha, desta vez a história ganhou até provocação musical, viu? Pois é, em meio à turnê O Último Voo da Nave, a Xuxa, ela vinha recebendo críticas, né? Da Mara, que compartilhou vídeos, vários conteúdos, na verdade, questionando o trabalho e algumas declarações da eterna rainha dos baixinhos. Aí a Xuxa se sentiu incomodada, né? Não deixou barato e respondeu publicamente. Ela disse que é diferente não gostar dela e desrespeitar a sua história, além de afirmar que tem pena de quem precisa diminuir outra pessoa para aparecer. Mas a Mara continuou, gente. Na noite de sexta-feira, ela publicou um vídeo cantando o que é de Gonzaguinha e terminou com uma provocação direta. Tem gogó, chuchu, Ai, ai, ai, a cutucada, né? Tem um detalhe, ao longo dos anos a Xuxa já declarou que não se considera uma cantora profissional, mas sim uma apresentadora que também vendia discos. Bom, essa não é a primeira vez que as duas se estranham publicamente, né? A rivalidade rendeu outras alfinetadas ao longo dos anos, inclusive em 2021 e 2023. Agora fica a pergunta, será que vem resposta da Xuxa? Porque pelo jeito essa nave ainda vai passar por muita turbulência, hein? O que vocês acham? Conta aí que eu quero saber. E o nosso Fofocando vai ficando por aqui. E ó, eu volto, semana tá começando, amanhã a gente tá por aqui pra trazer mais notícias do mundo dos famosos pra vocês, tá bom? Forte abraço, beijo, se cuida, juízo, hein? Boa semana e até amanhã. Tchau!
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2: O chanceler brasileiro Mauro Vieira declarou que a Argentina precisa cessar imediatamente as agressões contra o presidente Luiz Inácio Lula da Silva, para que as relações diplomáticas entre os dois países voltem à normalidade. As declarações foram feitas em entrevista a um jornal argentino, destacando a gravidade das ofensas proferidas pelo presidente Javier Milei. Vieira ressaltou que as agressões de Milei não foram pontuais, mas repetidas em diversas ocasiões, atingindo não apenas pessoas, mas também as instituições brasileiras. A tensão diplomática tem sido um ponto de atrito significativo na política externa da região.
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3: E a Federação Internacional de Automobilismo, FIA, órgão regulador da Fórmula 1, está considerando fornecer motores às equipes clientes a partir de 2031, já que a categoria parece destinada a adotar o retorno do V8. O presidente da FIA e o chefe da F1 estão de acordo quanto à mudança para unidades de potência mais baratas, mais leves e mais barulhentas para o próximo ciclo de regulamentos. Ao introduzir motores mais baratos, o órgão poderia forçar as equipes a construir seus próprios motores ou adquirir unidades de potência já prontas de terceiros, encerrando efetivamente a era dos times clientes.
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5: 20 horas e 2 minutos.
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7: Opa, vamos que vamos. Começando por aqui mais um Pop Mix nesta segundona. Como que foi o seu finalzão de semana? Foi tudo certinho? Tudo bacaninha? Prazeraço, Johnny Silva. Hoje, segunda-feira, 10 de agosto de 2026. Vamos que vamos, porque a partir de agora vai passar por aqui só as melhores, os maiores hits tocados em todo o Brasil, em todo o mundo. Você vai ouvir aqui o melhor do pop nacional, internacional, pop latino e também aquela fitadinha com o clássico. Vamos começar muito bem a nossa segundona, o nosso Pop Mix. Enquanto isso, você pode acessar aí as redes sociais. Segue a gente aí no Insta, no Face e pode mandar o seu recadinho pelo nosso WhatsApp também. Começando muito bem com o Jade, Midnight Cowboy.
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ótima segundona pra você, ótimo início de semana, os maiores hits tocados em todo mundo, você curte aqui da nossa programação, aqui no nosso Pop Mix. Tá aí o David Guetta com Isa, tá aí Dollar Sign. Ah, e antes passou por aqui o Johnny Bigu com Cidade Negra, e tá chegando por aqui o Olhar 43 com RPM. Seja muito bem-vindo, boa semana, tá? Continue aqui com a gente.

0: Por aqui a música não para, você curtindo aqui o melhor do pop nacional e internacional. É o nosso Pop Mix, você curtindo aí o Addison Rae. Vou para um breve intervalo, no próximo bloco tem Selena Gomez, não saia daí.
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5: O ministro Alexandre de Moraes, do Supremo Tribunal Federal, negou no domingo o pedido da defesa de Jair Bolsonaro para que seus filhos pudessem visitá-lo no Dia dos Pais. A solicitação incluía Carlos, Jair Renan e Flávio Bolsonaro. Moraes manteve as restrições de visitas já determinadas, citando uma decisão que suspendeu por 30 dias as visitas ao ex-presidente, com exceção de atendimentos médicos, fisioterapia e advogados. A defesa argumentou o significado especial da data para a convivência familiar.
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10: Felipe Fraga venceu a corrida principal da Stock Car em Santa Cruz do Sul no domingo, 9 de agosto, e se recuperou do abandono na prova de sábado. O piloto da Eurofarma teve um carro competitivo, conseguiu abrir vantagem logo no início e confirmou mais uma vitória na temporada, ampliando a liderança do campeonato. Thiago Camilo terminou na segunda colocação, apenas 1 segundo e 8 décimos atrás de Fraga, enquanto Gaetano de Mauro completou o pódio. Arthur Leiste foi o destaque entre os pilotos gaúchos, chegando em quarto lugar. A corrida também teve incidentes na largada e a entrada do safety car após um acidente.
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12: 20 horas e 35 minutos.
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0: Opa, já de volta por aqui. Agora é a vez de Selena Gomez com Benny Blanco.
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continuamos por aqui. Ela que está no topo de todas as paradas, Avril Lavigne, com a participação de Machine Gun Kelly. Passou por aqui também outro eu e tá chegando ao Dead Egg com o show Com Calma.

0: É sempre muito bom ter você aqui curtindo a nossa programação. Você curtindo aí, Elista, eu passou por aqui, Post Malone. Pra finalizar com chave de ouro, mais um Pop Mix dessa segundona. Quero agradecer pela sua sintonia. Não saia daí porque tá chegando a atração especial pra você aqui na nossa rádio. Obrigado de verdade. Até amanhã, se Deus quiser. Tchau, tchau.
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8: 21 horas.
9: Está no ar a Voz do Brasil. As notícias do governo federal que movimentaram o país no dia de hoje.
10: Olá, boa noite.
11: Boa noite para você que nos acompanha em todo o país.
10: Segunda-feira, 10 de agosto de 2026.
11: Vamos aos destaques do dia.
10: Agosto Lilás, mês de conscientização pela prevenção e combate à violência contra a mulher.
11: Hoje vamos falar das principais formas de violência e como denunciar.
10: Atualmente existem em todo o país 495 delegacias especializadas de atendimento à mulher. Luana Karen.
12: Em 2025, as unidades realizaram mais de 782 mil atendimentos. Além disso, foram registrados 608 mil boletins de ocorrência.
11: Gás de cozinha já está disponível, vale para a nova recarga do botijão.
10: A recarga poderá ser realizada pelo responsável familiar diretamente em revendas credenciadas. Natália Koslick.
13: Podem participar as famílias com pelo menos duas pessoas em sua composição, renda per capita de até meio salário mínimo e cadastro único atualizado nos últimos 24 meses.
11: E vamos falar sobre o fenômeno climático El Niño, que atinge o Brasil.
10: Ele provoca chuvas acima da média, ventanias e ciclones no sul e sudeste do país, além de estiagem no norte, nordeste e centro-oeste.
11: Quem conversa com a gente sobre o tema é Volney Wolff. Ele fala como a população pode buscar mais informações.
14: A primeira coisa é buscar as informações nas defesas civis municipais, ou seja, nos órgãos oficiais, nos órgãos do governo do estado e nos órgãos oficiais do governo federal.
10: Hoje, na apresentação da Voz do Brasil, Mariana Jungmann e Luciano Seixas.
11: Acompanhe a gente ao vivo, acesse radiogov.edc.com.br ou o canal Gov na sua TV aberta.
10: Famílias que têm direito a repor o gás de cozinha já têm acesso ao Vale Recarga.
11: Os beneficiários podem verificar o direito ao benefício no site do Ministério do Desenvolvimento e Assistência Social, Família e Combate à Fome ou no portal da Caixa Econômica Federal.
13: Para ter acesso à recarga do gás do povo, o responsável familiar deve procurar uma das revendedoras que participam do programa em todo o país. Quem explica é a Secretária Nacional de Integração e Articulação de Plataformas Sociais Eletrônicas, Ana Lúcia Alonso.
15: Se apresentando na loja ou ligando para ela, você tem o direito de fazer a recarga a cada 2 meses ou a cada 3 meses, de acordo com o tamanho da sua família. Se você encontrou a sua revenda, é só se apresentar e fazer o pagamento da recarga com o cartão da Caixa Econômica Federal com chip, que pode ser o cartão do Bolsa Família, ou então você pode usar o seu celular. Você não precisa de intermediários e você tem garantido com segurança a troca do seu gás para fazer o almoço de todo dia.
13: Podem participar as famílias com pelo menos 2 pessoas em sua composição, renda per capita de até meio salário mínimo e cadastro único atualizado nos últimos 24 meses. Os vales recargas são liberados no dia 10 de cada mês, observando a quantidade de botijões a que cada família tem direito ao ano. A periodicidade varia conforme a composição familiar. Domicílios com